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4: E assim caminhamos juntos nesta madrugada com muita música. É tão bom ter a sua companhia aí desse lado. Boa noite, seja bem-vindo à Tágide, a Rádio dos Bons Velhos Tempos.

Se a sua vida tem uma música, pode ter a certeza que a qualquer momento a vai ouvir aqui na Tajid. Espero que a playlist que escolhi para esta noite seja mesmo do seu agrado. Deixe-se ficar desse lado connosco.

0: Que bom que é recordar grandes músicas e melhor ainda é recordá-las consigo. Boa noite, seja bem-vindo. 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
0: Espero que lhe saiba tão bem assim ouvir as músicas que trouxe para esta noite, como sabe a mim passá-las e ouvi-las aqui deste lado. Foram escolhidas a dedo para lhe fazer a melhor companhia possível. Tenha uma boa noite de trabalho se for o caso e se não for, bom descanso. Boa noite.
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está a trabalhar na nossa companhia sabe que é um prazer poder levar até si estas músicas que certamente ajudam a que a noite corra melhor. Eu, pela minha parte, tenho todo o gosto em passá-las para si. Fique aí comigo e tenha uma ótima noite com a Tágide. Bom fim de semana.

se é a música que procuro ouvir esta noite, deixe-me que lhe diga que, modéstia à parte, preparei para hoje uma grande seleção musical. Está, portanto, no sítio certo para passar uma noite magnífica com músicas extraordinárias. Obrigado por estar connosco.

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4: Madrugada adentro, com a melhor música de sempre. É assim na rádio dos bons velhos tempos, entre a meia-noite e as quatro da manhã. Seja bem-vindo à Tágide.

Boa noite, seja muito bem-vindo. Está a ouvir a Rádio Tágide, aquela que lhe dá a ouvir grandes recordações. Obrigado pela sua companhia nas madrugadas da rádio. Bom fim de semana.

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0: Se só agora chegou à nossa companhia, saiba que já iniciámos a viagem de hoje até às 4 da manhã aqui na Rádio Tágido. Eu sou o Marco Pereira e faço-lhe companhia, como sempre, todos os dias neste horário. Seja muito bem-vindo.
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0: Cá estou eu novamente, literalmente, a dar-lhe música. Sou o Marco Pereira e sou responsável pela seleção musical desta noite. Espero que goste e bom fim de semana.

Boa noite, seja bem-vindo às madrugadas da rádio em radiotágido.pt. Eu sou o Marco Pereira e tenho muito gosto em fazer-lhe companhia até às 4 da manhã. Fique por aí comigo.

Da meia-noite às 4 da manhã, sou eu, Marco Pereira, que lhe dou a ouvir as músicas da sua vida. Aqui na Tágide, a rádio dos bons velhos tempos. Boa noite e bom fim de semana.

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5: Entre a meia-noite e as 4 da manhã, ofereço-lhe a minha companhia, a minha e a de grandes recordações da música dos bons velhos tempos. Eu sou o Marco Pereira e tenho muito gosto em entrar nas madrugadas da rádio na sua companhia.

0: Viva! Boa noite! É tão bom saber que está aí desse lado para ouvir todas as músicas que escolhi para passar esta madrugada. Espero que goste. Obrigado por estar connosco.
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0: Se só agora se ligou à Rádio Tágid, sabe que eu sou o Marco Pereira e que faço esta viagem musical consigo, ao fim de semana, entre a meia-noite e as 4 da manhã. Madrugadas cheias de grandes músicas que tenho todo o gosto em partilhar consigo.
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Se é a música que procuro ouvir esta noite, deixe-me que lhe diga que, modéstia à parte, preparei para hoje uma grande seleção musical. Está, portanto, no sítio certo para passar uma noite magnífica com músicas extraordinárias. Obrigado por estar connosco.

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Se só agora chegou à nossa companhia, saiba que já iniciámos a viagem de hoje até às 4 da manhã, aqui na Rádio Tágido. Eu sou o Marco Pereira e faço-lhe companhia, como sempre, todos os dias neste horário. Seja muito bem-vindo.

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4: Seis minutos depois das quatro. Seja bem-vindo à Rádio Tagite.

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E são assim as madrugadas da rádio aqui em radiotagido.pt. Muita música e muitas recordações musicais, como já não houve em mais lado nenhum. Que bom que é recordar. Obrigado por recordar comigo aí desse lado.

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0: todas as grandes músicas de sempre passam aqui na Rádio Tágido. E para este final de madrugada, trouxe uma grande seleção musical que espero seja do seu agrado. A intenção é fazer-lhe uma boa companhia e ajudar a que a sua noite seja bem mais agradável. Obrigado por me fazer companhia aí desse lado.
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0: Só agora se ligou connosco, então deixe-me que lhe diga que chegou ao sítio certo para passar um ótimo fim de semana com grandes músicas e grandes recordações. Eu sou a Aurélia Luiz e fico consigo até às 7 da manhã. Depois vem o Luís Delgado até às 11 e das 11 ao meio-dia estará consigo o Paulo Delgado com o Ontem, Hoje e Amanhã. Tudo isso são excelentes razões para ficar ligado em radiotagido.pt. Tenha uma excelente noite na nossa companhia.

E é só aqui na Rádio Tágido que consegue ouvir músicas de outros tempos que já não ouvem mais de lado nenhum. Eu trago-lhe todas as noites grandes recordações. Espero que goste. Fique por aí comigo.

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Seja bem-vindo à Tágida em radiotágido.pt. Eu sou a Aurélia Luiz e estou consigo no final de cada madrugada até às 7 da manhã. Boa noite.

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4: Só agora se ligou connosco? Então deixe-me que lhe diga que chegou ao sítio certo para passar um ótimo fim de semana com grandes músicas e grandes recordações. Eu sou a Aurélia Luiz e fico consigo até às 7 da manhã. Depois vem o Luís Delgado até às 11 e das 11 ao meio-dia estará consigo o grande Paulo Delgado com o Ontem, Hoje e Amanhã. Tudo isto são boas razões para ficar ligado em radiotacito.pt. Tenham uma excelente noite na nossa companhia.

E como sabemos que há portugueses espalhados um pouco por todo o mundo, aqui fica um especial abraço para todos eles. Bom dia, boa tarde ou boa noite, esteja onde estiver.

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0: E é só aqui na tarde que consegue ouvir músicas de outros tempos, que já não ouvem mais lado nenhum. Eu trago-lhe todas as noites grandes recordações. Espero que goste. Fique por aí comigo.
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0: Olá, boa noite, seja bem-vindo à Tágida. Eu sou a Aurélia Luiz e fico consigo até às 7 da manhã na Rádio dos Bons Velhos Tempos.

0: E é só aqui na Tágide que consegue ouvir músicas de outros tempos, que já não ouvem mais lado nenhum. Eu trago-lhe todas as noites grandes recordações. Espero que goste. Fique por aí comigo.
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0: 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Boa noite.
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5: Já reparou que aqui na Tásia passamos músicas que já não ouvem mais lado nenhum? Isso mesmo que fazemos, vamos lá atrás no tempo buscá-las para que as grandes músicas que nos marcaram a vida não sejam esquecidas. Obrigado por estar aí connosco, tenham um ótimo dia.

0: E é assim, só grandes recordações até às 7 da manhã, aqui na Rádio dos Bons Velhos Tempos. Depois das 7 chega o Luís Delgado, que fica consigo até às 11, altura em que chega o Paulo Delgado com o seu Ontem, Hoje e Amanhã. Deixe ficar aí online connosco. Bom dia e bom fim de semana.
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0: Juntos neste início de dia aqui na Rádio dos Bons Velhos Tempos, vamos ouvindo e recordando grandes canções e grandes vozes de sempre. Algumas já quase não nos lembrávamos delas. E porque recordar é sempre tão bom, hoje trouxe uma mão cheia de boa música para ouvirmos juntos. Tenham um excelente fim de semana connosco.
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0: Está a trabalhar, espero que o serviço esteja a correr bem e que as músicas que trouxe para passar hoje sejam uma boa ajuda para que o trabalho corra melhor. Se está a descansar, espero que esteja igualmente a gostar da seleção musical de hoje. Bom trabalho ou bom descanso, se for o caso. Bom dia.
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0: E é assim, só grandes recordações até às 7 da manhã, aqui na Rádio dos Bons Velhos Tempos. Depois das 7 chega o Luís Delgado, que fica consigo até às 11, altura em que chega o Paulo Delgado com o seu Ontem, Hoje e Amanhã. Deixe ficar aí online connosco. Bom dia e bom fim de semana.
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E estamos mesmo, mesmo quase a terminar as 3 horas de hoje, entre as 4 e as 7 da manhã, aqui nas madrugadas da Tágide. Faltam 3 minutos para as 7 da manhã. Por isso, despeço-me com a promessa de voltar amanhã, no horário de sempre, com grandes músicas e grandes recordações. Bom dia e até amanhã.

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6: Que bom que é recordar grandes músicas e melhor ainda é recordá-las consigo. Muito bom dia, seja muito bem-vindo. Esta é a Tarde, a rádio dos bons velhos tempos.

E assim vai acontecendo mais uma manhã com a melhor música de sempre. Mas é assim na Rádio dos Bons Velhos Tempos, todos os dias, 24 horas por dia. Seja muito bem-vindo à Tágil.

0: Se a sua vida tem uma música muito especial, pode ter certeza que a qualquer momento a vai ouvir aqui na Tágil. Espero que a playlist que escolhi para esta manhã seja mesmo do seu agrado. Deixe ficar desse lado connosco.
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0: E cá estou eu novamente a dar-lhe música, sou o Luís Delgado e espero que goste das músicas que partilho consigo. Muito bom dia.
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É ao sabor de grandes músicas que vamos andando nesta manhã, aqui na emissão da Tarde em radiotarde.pt. Tenha um excelente fim de semana, venha daí comigo até às 11 da manhã.

0: Na Rádio dos Bons Velhos Tempos passam todas as músicas da sua vida. Obrigado por estar aí. Tenha uma excelente manhã.
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4: Nas manhãs de fim de semana da Tagit só se ouve grandes recordações. Este fim de semana trago uma mão cheia de boa música para recordarmos juntos. Tenham um muito bom dia.

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0: Se só agora se ligou à Rádio Tagit, saiba que eu sou o Luís Delgado e que faço esta viagem consigo neste fim de semana. Uma viagem cheia de grandes músicas que tenho todo o gosto em partilhar consigo.
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1: Muito bom dia. O Protejo entregou à Agência Portuguesa do Ambiente as suas alegações ao próximo plano da Bacia do Tejo, pedindo a suspensão cautelar de novas barragens, açudes e transvases, até ser avaliado o impacto conjunto destas infraestruturas. Não é possível planear como alcançar o bom estado das massas de água, repetindo cegamente soluções que são parte importante do problema, sustenta o Movimento pelo Tejo, Protejo, no documento submetido à consulta pública, com sede em Vila Nova da Barquinha. O Movimento pede que novas infraestruturas sejam avaliadas face às questões consideradas significativas para a gestão da água, nomeadamente caudais ecológicos, conectividade fluvial, escassez e alterações ao regime hidrológico. As alegações foram apresentadas no âmbito da consulta pública às questões significativas da gestão da água do quarto ciclo do Plano de Gestão da Região Hidrográfica do Tejo e Ribeiras do Oeste para 2028-2033, que termina este domingo. O Protejo pretende que a APA avalie formalmente a barragem do Alvito, no rio Ocreza, o açude Constância Praia do Ribatejo, o transvase do Tejo para a subbacia do Caia e os restantes açudes e barragens associados ao denominado Projeto Tejo, antes da aprovação do plano. O movimento pede ainda que essa avaliação seja publicada e submetida à consulta pública autónoma e que, até à sua conclusão, seja suspensa a aprovação de novos açudes, barragens e transvases. Nas alegações, o Protejo critica também a ausência da Estratégia Nacional Água que Une e sustenta que não é possível planear caudais ecológicos, conectividade fluvial e sustentabilidade hídrica da Bacia do Tejo num documento que ignora por completo o maior programa de novas infraestruturas hidráulicas em preparação para essa mesma bacia. O movimento inclui ainda entre os projetos que considera necessário avaliar os dois centros de dados anunciados para Abrantes, o Hipérian em Alvega e o EDC One no Pego, defendendo uma avaliação dos respectivos consumos face à situação de escassez de água. A Câmara Municipal de Vila Nova da Barquinha está a rever a rede escolar perante o aumento da procura no ano letivo, que arranca com 1.270 alunos, mais 40, e uma nova turma na Escola da Praia do Ribatejo. A vereadora da Educação, Marina Honório, disse que a evolução da população residente e o aumento da procura das escolas justificam um planeamento da rede para os próximos anos, estando em curso a revisão da Carta Educativa. O objetivo, explicou, é avaliar os estabelecimentos existentes e identificar necessidades de investimento, organização dos espaços, turmas e equipamentos, garantindo uma resposta à evolução demográfica no Conselho da Barquinha. Este ano já foi criada mais uma turma na Escola de Praia do Ribatejo para responder ao aumento da procura, mantendo-se em funcionamento todos os estabelecimentos que integravam a rede escolar no ano anterior. O agrupamento de escolas de Vila Nova da Barquinha iniciou 2026-27 com 1.270 alunos, mais 40 do que os 1.230 registados no início do ano letivo anterior, a que acrescem 3 alunos em ensino doméstico. Dos alunos matriculados, 897 residem em Vila Nova da Barquinha, são mais 14 do que no ano anterior, enquanto os 376 vivem noutros concelhos. Há ainda 162 alunos estrangeiros contra 176 em 25-26. Uma das novidades deste ano é a disponibilização gratuita da escola virtual a cerca de 1.096 alunos do primeiro ao 12º anos e aos professores, estando o município e o agrupamento a ultimar os procedimentos para a disponibilização dos acessos. O município de Mação vai avançar com a constituição do Conselho Sinergético Municipal e pretende definir, dentro em breve, medidas concretas para reduzir a população de javalis no concelho. O anúncio foi feito pelo Presidente da Câmara, José Fernando Martins, em declarações à Antena Livre, após uma reunião com 8 das 9 associações de caçadores com atividade no território. O autarca considerou que a elevada participação demonstra a preocupação existente com a aproximação dos javalis às localidades. José Fernando Martins apontou algumas possibilidades para ajudar a combater o problema.
2: Uma das questões que mais se levanta aqui são as despesas, por exemplo, na contratação de matilhas, que é a área, uma das áreas mais dispendiosas nas montarias ou nas batidas aos javalis. Poderá passar por aqui um apoio público, municipal ou estatal do Poder Central para reforçar essas ações de correção de densidade?
3: Sim, efetivamente poderá passar por aqui, poderão até ser criadas outras medidas, até nomeadamente a montagem de uma câmara frigorífica para guardar os animais, porque este problema não se resolve só com dar dinheiro para se fazer caça ou dar dinheiro por unidades, porque é depois importante também saber onde é que vamos colocar as carcaças dos animais. Temos que pensar também no escoamento, porque há 10 ou 12 anos caçava-se muito para comer, porque havia poucos animais e era mais difícil. Agora, esta caça que temos que fazer, temos que pensar também aqui em medidas de escoamento dos produtos. E, portanto, a Câmara Municipal está receptiva a várias propostas que possam surgir para encontrarmos aqui soluções que contribuam para a redução destas densidades.
1: O Presidente da Câmara revelou ainda que o problema foi debatido na Comunidade Intermunicipal do Médio Tejo e defendeu a inclusão de Mação no projeto piloto que está a ser preparado pelo Governo.
3: Tenho informação que poderá ser criado um projeto piloto, ou está em vias de uma proposta para um projeto piloto em alguns territórios, em alguns concelhos. Foi um assunto ontem debatido na Comunidade Intermunicipal, com essa proposta, e espero que Mação venha a ser incluído. Tudo farei para que nesta proposta de projeto piloto, porque é importante que se olhe para este território e que se possa fazer algo mais do que aquilo que tem que ser feito até agora.
1: O Ministério da Agricultura e do Mar está a preparar um projeto piloto que prevê o pagamento de um valor por cada javali abatido através da caça nas zonas onde seja identificado um excesso de animais. O reitor da Universidade Politécnica de Porto Alegre, Luís Loures, alertou que as infraestruturas da instituição já não são suficientes para suportar todos os alunos, estando em curso um projeto de ampliação para dar resposta. O ano passado já aconteceu, este ano volta a acontecer. As infraestruturas que a instituição tem já não são suficientes para suportar todos os alunos. A verdade é esta, disse Luís Loures, que falava à margem da cerimónia de boas-vindas aos novos alunos da UPP no campus politécnico da instituição, espaço com 13 hectares urbanizáveis, explicou que está em curso o alargamento das instalações, fator que considera fundamental para receber estudantes. Para fazer face ao problema, o reitor da Universidade recordou que a instituição já transformou o auditório dos serviços centrais e a sala de atos em salas de aulas por falta de espaços. Luís Loures recordou ainda que nos últimos 8 anos a instituição passou de 1.780 alunos para 3.500 alunos. O reitor da Universidade Politécnica agradeceu ainda o apoio dos municípios de Porto Alegre e Elvas para acolher estudantes nas respectivas cidades e indicou que já foram investidos cerca de 5 milhões de euros, 2 dos quais suportados pela Universidade para a criação de camas para acolher alunos em Porto Alegre. Adiantou também o reitor que em Porto Alegre têm disponíveis cerca de 600 camas e irão inaugurar mais de 100 em breve. É tudo quanto a notícias. Continue connosco. Bom dia, bom fim de semana.

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0: Informação com a jornalista Patrícia Seixas.
1: Muito bom dia. Os municípios do Médio Tejo querem integrar o projeto piloto que o Governo prepara para controlar a população de javalis, um problema que, com diferentes níveis de gravidade, preocupa toda a região. Há concelhos que têm uma situação mais grave do que outros, no entanto, é uma preocupação geral no âmbito do Médio Tejo, afirmou Manuel Jorge Valamatos, acrescentando que a Comunidade Intermunicipal do Médio Tejo manifestou ao Governo uma disponibilidade para integrar o projeto piloto. Os 11 municípios que integram a CIM do Médio Tejo assumiram uma posição conjunta depois de conhecerem a intenção do Governo de lançar projetos pilotos para regular a densidade da espécie. Segundo Manuel Jorge Valamatos, presidente da CIMI e também da Câmara de Abrantes, os municípios, embora com problemas de diferente dimensão, estão disponíveis para participar nas medidas que venham a ser desenvolvidas. Estamos a colocar-nos à disposição do Governo para que o Médio Tejo possa integrar esses programas piloto, afirmou. O presidente da CIMI disse desconhecer ainda as medidas concretas, os territórios que serão abrangidos e as regras do programa. Questionado sobre a disponibilidade do Médio Tejo para se assumir como território piloto e colaborar na construção de um modelo que possa ser aplicado noutras regiões, Manuel Jorge Valamatos confirmou a abertura dos municípios para participar nesse processo. O ministro da Agricultura e do Mar, José Manuel Fernandes, anunciou recentemente que o Governo está a preparar um projeto piloto que prevê uma compensação financeira por cada javali abatido em zonas onde seja identificada uma população excessiva, não tendo ainda sido divulgados o valor, os territórios abrangidos e as regras. Em Mação, a Câmara e associações de caçadores decidiram preparar um plano para reduzir a população de javalis, admitindo o município financiar medidas como apoios a matilhas e licenças e soluções para armazenamento e escoamento dos animais abatidos no Cerdoal. A Câmara agendou para 29 de setembro uma reunião do Conselho Sinergético Municipal com o Instituto da Conservação da Natureza e das florestas e as associações de caçadores perante aquilo que o presidente da autarquia, Pedro Rosa, classificou como um aumento exponencial da população de javalis. No Conselho de Abrantes, Manuel Jorge Valamatos disse que a situação se mantém com avistamentos pontuais dos animais em zonas urbanas. O estado de degradação de antigos espaços industriais no centro de Alfarrede e o futuro do antigo cinema foram levados à última reunião da Câmara Municipal de Abrantes pelo vereador do PSD, João Morgado. João Morgado afirmou ter sido abordado por moradores preocupados com o estado de degradação de antigas infraestruturas industriais existentes naquela zona, algumas das quais, segundo referiu, poderão colocar em causa a via pública e propriedades vizinhas. O vereador considera que os instrumentos existentes, nomeadamente a área de reabilitação urbana, não estão a ser suficientes para responder às necessidades de revitalização do centro de Alfarrede. João Morgado recuperou ainda o projeto de recuperação do antigo cinema de Alfarrede, considerando que a reabilitação daquele imóvel poderia funcionar como elemento dinamizador de toda a zona.
2: Particularmente em Alfarrede, vários cidadãos que residem naquela zona têm demonstrado a sua preocupação, por várias vezes até, pelo estado de degradação de algumas infraestruturas industriais que eram infraestruturas industriais e que agora apresentam um grande estado de degradação e que põem em causa não só a via pública, mas os pertences e a propriedade privada de outros, de outras pessoas que ali residem. E isto leva-me a questionar, é certo que existem as ARUs para a reabilitação dos centros históricos, mas, no meu entender e no nosso entender, as ARUs não estão a ser suficientes para aquilo que é a necessidade de revitalizar os centros históricos, e nomeadamente aqui o de Alfarrede. E recordo que houve uma proposta e uma promessa de requalificar, reconstruir, dar uma nova vida ao cinema de Alfarrede, que poderia ser um impulso também para a requalificação do centro histórico de Alfarrede, e não só perceber em que estado está essa promessa, mas também perceber se existe algum projeto, alguma ideia, uma vertente, uma linha, uma política que pretenda dinamizar o centro histórico de Alfarrede.
1: Apesar dos problemas existentes, o Presidente da Câmara mostrou-se otimista quanto ao futuro daquela zona, considerando Alfarredo uma das áreas do concelho com maior potencial para uma recuperação mais rápida. Manuel Jorge Valamatos apontou como fatores de dinamização a proximidade da Escola Superior de Tecnologia de Abrantes e do Parque de Ciência e Tecnologia, que na sua perspectiva podem contribuir para aumentar a procura e o investimento naquela área. Quanto ao antigo cinema, o Presidente explicou que o processo tem sido dificultado pela existência de dezenas de proprietários.
3: Acho que Alfarredo padece daquilo que outros centros históricos padecem. Temos muitos problemas de privados na gestão dos seus patrimónios e existem algumas situações em que, de facto, está em perigo a coabitabilidade, o viver em comunidade, as questões de saúde pública, algumas vezes, por outras, mesmo de segurança. Todas as situações que merecem essa consideração, é importante que cheguem também ao Gabinete de Proteção Civil para nós notificarmos os proprietários nesse sentido, e isso fazemos sempre. O Centro Histórico de Alfarredo é das zonas do concelho onde a probabilidade da própria ARU e onde o futuro é mais promissor de forma mais rápida. A Escola Superior de Tecnologia, o Parque de Ciência e Tecnologia impulsiona o desenvolvimento daquela zona ali de forma muito apetecida. O Cineteatro São Pedro, como sabe, tem dezenas de proprietários. Nós tivemos dificuldade de chegar a uma abordagem a este propósito. A lei também mudou, promove aqui alguma facilidade na articulação. Vamos novamente, iniciaremos também esse processo de contactos.
1: Fica assim novamente em cima da mesa a possibilidade de encontrar uma solução para o antigo cinema, apontado pelo PSD como um possível elemento âncora para a revitalização do centro de Alfarredo. O novo ano letivo iniciou-se no Conselho de Mação, com um ligeiro aumento do número de alunos e a disponibilização pela Câmara da Escola Virtual a todos os estudantes durante os próximos 3 anos. A Vereadora da Educação, Wanda Serra, confirmou que há mais alunos do que no ano letivo passado e disse que num conselho com as características demográficas de Mação, este é um dado que naturalmente valorizamos, destacando a Escola Virtual como a principal novidade deste ano. A medida dará aos 671 alunos e aos professores do Agrupamento de Escolas Verde Horizonte de Mação acesso durante 3 anos a conteúdos digitais, vídeos, exercícios e ferramentas de apoio ao estudo e às aulas. Todos os alunos do pré-escolar até ao secundário, incluindo o ensino profissional, vão ter acesso, tal como os alunos que venham a efetuar matrícula e todos os professores, explicou Wanda Serra. O Presidente da Câmara Municipal, José Fernando Martins, defendeu por sua vez que a plataforma não substitui os livros nem as fichas de trabalho, mas permite dar a todos uma caixa de ferramentas à qual apenas alguns tinham acesso até agora. Entre os 671 alunos, 92 são estrangeiros de 13 nacionalidades, sobretudo do Brasil, são 40, 16 de Angola e 14 de Cabo Verde. No secundário estão matriculados 169 alunos, dos quais 108 no ensino profissional e 61 no regular. A autarquia reforçou o número de assistentes operacionais e tem procedimentos de recrutamento em curso para responder às necessidades identificadas pelo agrupamento. Em antena desportiva, este domingo, a partir das 15, iremos estar a acompanhar os jogos da segunda jornada do Campeonato da Primeira Divisão Distrital, que vai contar com os jogos Oriense-Arepa, Águias-Amiense, Coroxense-Alcananense, Samora-Correia-Entrocamento, Abrantes e Benfica-Pontevel, União de Tomar-Vasco da Gama e Torres Novas-Ouriquense. O Moçarriense-Mação vai jogar-se no dia 23 de setembro, porque este domingo o Mação vai disputar a segunda eliminatória da Taça de Portugal no terreno do Alpendurada, jogo esse que também vamos estar a acompanhar em direto. Quanto aos jogos da Incup, a Taça Conselhia da pré-época do Inatel do Conselho de Abrantes, vai jogar-se este domingo a terceira jornada do Grupo A, com os jogos Amoreira-São Facundo, Lobos de Carvalhal, Água Travessa e Alvega-Val das Mós. Quanto à quarta jornada do Grupo B, conta com os jogos Concavada-São Miguel do Rio Torto, Bemposta-Alfarredo Velha e Centeiras-Mouriscas, folga a equipa dos Esparteiros. No domingo, dia 20, joga-se a quinta jornada com as partidas Esparteiros com Cavada, São Miguel do Rio Torto Bemposta e Alfarredo Velha Cintiaras, folga a equipa da Casa do Povo de Mouriscas. É tudo quanto a notícias. Continuo desse lado. Desejo-lhe um bom fim de semana. Tenha um bom dia.

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0: Que bom que é recordar grandes músicas e melhor ainda é recordá-las consigo. Muito bom dia, seja muito bem-vindo. 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

0: Viva, bom dia. É tão bom saber que está aí desse lado para ouvir todas as músicas que escolhi para passar esta manhã. Espero que goste, divirta-se.
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0: Olá, eu sou o Luís Delgado e estou aqui consigo nestas manhãs da rádio. Bom dia, obrigado por estar aí desse lado.
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Olá a todos, sejam bem-vindos ao Para Cá de 80, que como sabem é uma viagem na máquina do tempo de volta à década dos 80. Eu sou Kira Oliveira e faço-vos companhia aos sábados e domingos entre as 11 e o meio-dia aqui na Rádio Itágita, Rádio dos Bons Velhos Tempos. E hoje voltamos exatamente ao ano de 1983. É verdade, eu pessoalmente tinha 12 aninhos na altura. Meu Deus, como os anos voaram simplesmente, não é? Começamos com Roman Holiday, que nome estranho, férias romanas, mas pronto, digamos que os anos 80 tinham essa peculiaridade de dar nomes fora do comum e do vulgar, também era uma coisa gira, mas pronto, Don't Try to Stop It. Os senhores eram britânicos, não duraram assim lá muito tempo e este tema andou pelas tabelas britânicas em 1983 com um toque de jive que por acaso soa mesmo muito bem. Hoje talvez vá buscar temas não tão conhecidos ou menos conhecidos, mas também fizeram parte dos 80, não é? Portanto, bora lá continuar aqui com estas recordações de 1983.

O casal de sucesso dos 80, Annie Lennox juntamente com Dave Stewart, que formaram os Eurythmics. É mesmo um casal sensação da década. Eu sempre gostei muito de Eurythmics. Hoje com o tema Who's That Girl, pertence ao álbum Touch, claro, do ano de 83. Depois disso, Howard Jones, o senhor que também pertenceu ali no início dos anos 80, ele lançou bastantes singles, até bastante conhecidos, hoje aqui com New Song, que saiu em agosto de 83. Depois disso, os Kajagoogoo, já sem o Limahl, aqui com o tema Big Apple, e os senhores Tears for Fears, no ano de 83, com o tema Pale Shelter, do álbum The Hurting. Estão a gostar? É diferente hoje a edição do Para Cá de 80, não com tantos temas super conhecidos, mas também fazem parte da história da década mágica dos 80. Portanto, continuemos aqui a ir buscar temas não tão conhecidos, mas que fazem parte da história. Até já!

Heaven 17, Come Live With Me, com uma letra um pouco polémica, em que conta a história de um homem de 37 anos que se apaixona por uma miúda de 17. Portanto, são 20 anos de diferença. Ainda é uma boa diferençazinha, mas a letra por acaso está bem concedida. Claro, conhecemos o Heaven 17 por outros temas, mas este por acaso é giro, entre no ouvido, tirando a parte da história da letra. Depois disso, The Beat, uns senhores que também fizeram sucesso por terras britânicas, inclusive também pelos Estados Unidos e pelo Canadá, onde tinham outro nome. No Canadá eram conhecidos como The English Beat e, por exemplo, na Austrália eram conhecidos como The British Beat. Na América era também o English Beat, porque havia uma outra banda americana com o mesmo nome. Mas hoje aqui os The Beat, que vêm lá das terras de Nossa Majestade, agora é um rei, já foi muito tempo a rainha, com o tema Can't Get Used to Losing You. Depois disso, talvez aquela que foi um dos inícios e que influenciou as ditas boys band, os New Edition, Candy Girl. Eu gosto tanto desta música, tão gira, acho tão fofo, sério. Candy Girl. Aquela vozinha tão fininha do cantor. Claro que eles hoje são todos homens adultos, mas na altura eram miúdos e este tema fez realmente grande furor nas tabelas mundiais. E depois disso, The Fun Boy Tree, Our Lips Are Sealed. Os senhores que também vêm de terras de majestade, que se juntaram depois de terminar os The Special e formaram esta banda e realmente editaram alguns temas que estiveram nos tops. Duraram apenas 2 anos e por acaso 83 foi realmente o finalizar da sua carreira, mas que marcaram, pelo menos por terras de suas majestades, a sua influência. É um pop alternativo, new wave, claro que aquilo que surgiu no início dos 80 e que deixou muitas bandas que ainda hoje continuam, graças a Deus, alguns deles com êxito ainda e muitos deles apenas como revival, tanto reviver aquilo que foi o boom dos inícios dos anos 80. Bem, continuemos então a recordar o ano de 83 e até já.

Depeche Mode, Everything Counts, UB40, Red Red Wine, Madness, Wings of a Dove, Culture Club, Karma Chameleon e os Wham, Bad Boys. Voltamos hoje ao ano de 83, no Para Cá de 80 de hoje, que acontece aos sábados e domingos, entre as 11 e meio-dia, na Rádio Tagit, a Rádio dos Bons Velhos Tempos, comigo, Kina Oliveira, que vos leva nesta viagem, numa máquina do tempo, de volta a um tempo que tantas recordações nos deixou. Deixo-vos hoje com Freeze, I owe you, uma música que ainda hoje gosto imenso e que nos dá realmente aquela pedalada para que venha mais uma semana de trabalho com toda a força e energia necessária. Nós encontramos no próximo fim de semana. Então, até lá!

0: Informação com a jornalista Patrícia Seixas.
1: Muito bom dia. A gestão da Zona Livre Tecnológica de Energias Renováveis de Abrantes deverá passar da Direção-Geral de Energia e Geologia para o Tagus Valley. A decisão foi anunciada esta semana pela Ministra do Ambiente durante uma visita ao Conselho. A transferência será concretizada através de um protocolo com a ADGEG, entidade à qual a legislação atualmente atribui a gestão da Zona Livre Tecnológica. Maria da Graça Carvalho revelou ainda que deverá ser reservada para este projeto uma parte da capacidade disponível de ligação à rede elétrica. A medida poderá ser aprovada através de um despacho e é considerada essencial para a instalação e demonstração de novos projetos tecnológicos.
2: Nós fizemos uma consulta pública, tivemos 62 participações, cada uma delas com vários contributos, e portanto estamos a incorporar e a analisar cada um desses contributos. Está a demorar um pouco mais do que era para sair hoje, e, portanto, mas vai sair das próximas semanas. E portanto muito rapidamente teremos esse problema resolvido. Ficou hoje aqui também decidido que haverá uma parte que será atribuído à Zona Livre Tecnológica. E isto é muito importante, porque a Zona Livre Tecnológica, se tiver acesso à rede elétrica, com terreno disponível, com água disponível, e com o know-how que existe nesta região, tanto do ponto de vista técnico como do ponto de vista da engenharia, o conhecimento nas áreas de energia, nas áreas de metalomecânica, poderá ser aqui fatores importantíssimos para o desenvolvimento desta zona livre tecnológica. Também foi acordado que a gestão desta zona livre tecnológica, que está com a DGEG, que no decreto-lei é atribuída à DGEG, vamos fazer um protocolo para passar aqui para localmente para este centro, para o Tagus Valley.
1: Durante a visita, a governante informou também que o processo do ponto de injeção na rede, submetido à consulta pública, recebeu 62 participações, cada uma com vários contributos. A análise atrasou a decisão inicialmente prevista, mas a ministra garantiu que o documento final será divulgado nas próximas semanas. A ministra do Ambiente considerou que Abrantes reúne 4 fatores escassos no mundo para captar novos investimentos: acesso à rede elétrica, água, terrenos industriais e conhecimento técnico e de engenharia, e defendeu que devem ser aproveitados para criar riqueza e emprego. Há vários projetos que se candidataram a esta zona de grande procura energética, incluindo os 2 centros de dados que já têm o acesso aprovado à rede, mas candidataram-se a maior capacidade. A governante alertou para a necessidade de acelerar os novos investimentos. Ora, se Abrantes tem as condições todas, poderá ser aposta para uma das 6 zonas empresariais estratégicas que o Governo quer construir no país. A pergunta foi feita pela Antena Livre e a resposta foi esta.
3: Pode haver aqui um dos 6 parques empresariais estratégicos que o Governo quer definir para o país, com isso, todas estas condições?
2: Não, isso é uma decisão que está com o Sr. Ministro da Economia, e não quero ser considerações à volta disso, mas seja com parque tecnológico ou com a zona livre tecnológica, o facto é que tem que se aproveitar estes 4 fatores para atrair investimento e investimento industrial, que crie postos de trabalho e crie riqueza, porque esses são que, na verdade, criam mais riqueza e mais postos de trabalho. E portanto há também aqui os planos de ter 2 centros de dados, que são importantes, mas não menosprezar a parte industrial, porque a parte industrial, em princípio, é aquela que ainda cria mais riqueza e mais postos de trabalho do que dos centros de dados.
1: Na visita a Abrantes, Maria da Graça Carvalho abordou ainda outros assuntos com o Presidente da Câmara de Abrantes, entre eles a reconversão da Central do Pego, novos projetos de energias renováveis, centros de dados, a Zona Livre Tecnológica, a mini hídrica do açude insuflável e a recuperação das linhas de água afetadas pelos temporais. O 22º Festival Hípico de Sardual realiza-se este domingo, dia 20, no Freião, junto ao Eucalipto Grosso, e integra a programação das festas do Conselho de Sardual que estão a decorrer. A iniciativa volta a reunir praticantes e amantes da modalidade, sendo esperadas dezenas de participantes provenientes de vários pontos do país, entre os quais alguns cavaleiros com reconhecimento nacional e internacional. O programa começa às 10 horas com a prova de escolas. As provas pequena, média e grande decorrem entre às 11 e às 15h30. A organização preparou também atividades destinadas aos mais novos. A partir das 10h30 haverá volteio e iniciação aos andamentos a cavalo para crianças, com acompanhamento de um monitor habilitado. O 22º Festival Hípico de Sardual é organizado pela Associação Recreativa da Presa, conta com o apoio do município de Sardual, do Exército Português, da CONISAR Construções e Investimentos de Sardual e do município de Abrantes. A proposta de alargamento do Parque Natural das Serras de Aire e Candeeiros para os concelhos de Alcanena, Orei e Torres Novas está em consulta pública no portal Participa até esta segunda-feira. A proposta, submetida à consulta pública pelo Instituto da Conservação da Natureza e Florestas, considera uma área de alargamento que se desenvolve ao longo do Arrife e áreas adjacentes do Parque Natural, abrangendo uma área total de 3.734 hectares localizados nestes três concelhos. O parque, criado em 1979 com o objetivo de proteger a singularidade da paisagem cársica e do seu património geológico e geomorfológico, tem sede em Rio Maior, conta com uma área total de cerca de 38.352 hectares e integra território de 7 municípios, abrangendo cerca de 2/3 do maciço calcário extremenho. O alargamento do parque era defendido pela Câmara de Torres Novas desde 2019, alegando que a delimitação atual não teve em conta toda a área de presença do cavalgamento dos arrifes no concelho e que constitui parte exemplar da grande unidade estrutural que é o maciço calcário extremenho, de acordo com o dossiê técnico. O Conselho Estratégico do Parque Natural das Serras de Aire e Candeeiros optou por estender a área de alargamento a todo o arrife, integrando também a freguesia de Moitas Venda, no concelho de Alcanena, e os vales das ribeiras encaixadas de Orém. O alargamento da delimitação do parque, se vier a ser aprovado, comata uma lacuna que deixa uma parcela significativa desta unidade geológica fora dos atuais limites da área protegida, é referido na proposta. No dossiê técnico, o ICNF lista as características geomorfológicas, tectónicas e outros valores geológicos, hidrológicos, ecológicos e culturais associados dos arrifes do parque, considerado um dos exemplos mais notáveis do património geomorfológico e geológico português. É tudo quanto a notícias. Continue connosco. Tenha um bom dia e um excelente fim de semana.

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3: Juntos, neste fim de semana, vamos ouvindo as músicas que nos marcaram a vida e que nos fazem recordar outros tempos. E é assim, 24 horas. Por exemplo, de segunda à sexta-feira, o Carlos Aparício está nas manhãs da Tagit com o seu 9 e picos. Não me deixo de ouvir. Muito boa tarde e bom fim de semana.
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0: E assim caminhamos juntos nesta tarde com muita música. É tão bom ter a sua companhia desse lado. Boa tarde, seja muito bem-vindo à Tágid, a rádio dos bons velhos tempos.
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0: Está a ouvir a Tágid, a rádio dos bons velhos tempos, que lhe dá a ouvir músicas intemporais, daquelas que é sempre bom recordar. Algumas até com alguma emoção. É assim que lhe trago todos os sábados em radiotágid.pt. Espero que goste. Seja muito bem-vindo.
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0: Entre as 12 e as 15 horas, ofereço-lhe a minha companhia. A minha e a de grandes recordações da música dos bons velhos tempos. Eu sou a Joana Cota e tenho muito gosto em estar aqui na rádio e ter a sua companhia aí desse lado. Estamos ligados por um clique em radiotagido.pt.
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0: E é assim que acontece, cheio de boas músicas, mais um fim de semana na Rádio dos Bons Velhos Tempos, radiotagit.pt, na internet para todo o mundo. Boa tarde, seja muito bem-vindo.
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6: Seja bem-vindo à emissão da Rádio dos Bons Velhos Tempos. Esta é a única que lhe dá a ouvir músicas que você pensa que nunca mais ia ouvir na rádio. 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Aproveito para recordar. Bom fim de semana.
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0: E assim vai acontecendo mais uma tarde, com a melhor música de sempre. É assim na Rádio dos Bons Velhos Tempos. Seja muito bem-vindo à Tágid.
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0: É o sabor de grandes músicas que vamos andando neste fim de semana, aqui na emissão de Tágid, em radiotágid.pt. Tenham uma ótima tarde.

0: Olá, eu sou a Joana Cota e estou consigo nas tardes de sábado em radiotágido.pt. Obrigada por estar aí desse lado.
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4: Boa tarde, seja muito bem-vindo. Está a ouvir a Rádio Tágid, aquela que lhe dá a ouvir grandes recordações. Obrigada pela sua companhia nestas tardes de sábado, aqui na sua rádio.
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0: bem gosta. Por isso, fique por aí e faça-me companhia esta tarde na rádio dos bons velhos tempos.
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0: 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É aqui que pode ouvir todos os dias, a qualquer hora, aquelas músicas que nos transportam até outros tempos. Faça-me companhia. É bom saber que está aí, seja lá em que cantinho do mundo for.
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0: Olá, seja bem-vindo. Bom fim de semana. Eu sou a Joana Cota e adoro estar consigo na Rádio Tágis, a rádio dos bons velhos tempos. Até às 15 horas, todos os sábados. Bom almoço, se for o caso.

assim acontece, na Tágide, irmos lá atrás no tempo buscar grandes músicas. Eu direi até as melhores músicas de sempre. É aqui na Rádio dos Bons Velhos Tempos que pode ouvir todas as músicas da sua vida. Eu sou a Joana Cota e desejo-lhe uma fantástica tarde na nossa companhia.

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5: Online para todo o mundo em radiotage.pt, onde quer que esteja, esteja sempre ligado comigo. Esta é a rádio dos bons velhos tempos e nesta tarde de sábado escolhi para si a melhor música. Venha daí comigo, tenho a certeza que não se vai arrepender.

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Continue ligado em radiotagide.pt. Bom fim de semana.

0: E assim vai passando a sua tarde de sábado ao som das melhores músicas que escolhi só para si. Muito obrigado por estar ligado em radiotagide.pt, a rádio dos bons velhos tempos.
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0: Bem que sabe ouvir estas músicas e só as pode ouvir aqui na Rádio Target. Bom fim de semana com a Rádio dos Bons Velhos Tempos.
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Sabe mesmo muito bem ouvir estas músicas, não é? É muito bom saber que está desse lado comigo em radiotagide.pt, a rádio dos bons velhos tempos. Bom fim de semana.

0: Há quem lhe chame música antiga, eu prefiro chamar música dos bons velhos tempos. E ela passa aqui em radiotagida.pt. Boa tarde e bom fim de semana, onde quer que esteja.
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4: Aqui só passa as suas músicas favoritas. Muito obrigado por estar desse lado. 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

0: Venha daí comigo nesta tarde de sábado recordar grandes músicas, aquelas dos bons velhos tempos. Eu sou o Ricardo Silva e estou consigo aqui na Rádio Tárgede. Tenha um ótimo sábado e um excelente fim de semana.
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0: Boa tarde e bom fim de semana. Esta é a Rádio Target, a rádio dos bons velhos tempos. Aqui só passa as suas músicas favoritas, mesmo aquelas que já não se lembrava.
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0: Todos nós temos uma música que marca a nossa vida e ela está aqui na Rádio dos Bons Velhos Tempos. Continue ligado em radiotagide.pt. Bom fim de semana.
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0: Todas as músicas que pensava que já não tocavam na rádio tocam aqui. 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Aproveite da melhor maneira esta tarde de sábado e já agora um bom fim de semana.
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Boa tarde e bom fim de semana com a Rádio dos Bons Velhos Tempos. Mais música só para si nesta tarde de sábado, daquelas músicas que já não ouvia há muito tempo e que bem que sabe ouvi-las, não é? Obrigado por estar desse lado em radiotagit.pt.

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bom dia, boa tarde, boa noite. Essa semana foi boa? Oxalá que sim. Cá estamos então para ficarmos juntinhos assim durante sensivelmente 2 horas. Venha connosco porque certamente não se vai arrepender. E começamos assim, com Álvaro de Castro, Fica Comigo, Amor.

0: ponto de encontro.
1: Vamos em frente agora com Luís Fialho. Logo a seguir chega a hipnoterapia.

0: aprenda a fortalecer a conexão entre o corpo e a mente com o hipnoterapeuta Jorge Cosme. Hipnoterapia, precisamos de falar sobre isso.
1: Ora bem, temos connosco o Dr. Jorge Cosme para nos falar de hipnose, ou não. Doutor, seja muito bem-vindo.
2: Olá, Helena. Viva, como está?
1: Eu estou bem, espero que o doutor também está. Isso é que é importante. Então, doutor, hoje temos aqui uma pergunta que é a seguinte. Há alguma semelhança ou há muita diferença entre a psicanálise e a hipnose? São coisas distintas, certo?
2: Sim, são coisas distintas. Há algumas coisas onde se podem cruzar, eventualmente, em termos de metodologia, mas, de uma forma geral, a principal diferença entre a psicanálise e a hipnose é que a psicanálise trabalha com o paciente totalmente acordado, por meio de diálogo, de conversação, e da associação livre, no fundo, enquanto que a hipnose induz a um estado que é onde a consciência é alterada, e é um relaxamento profundo para aplicar as sugestões. Ou seja, há aqui uma diferença, até no que diz respeito ao método, e embora os objetivos até possam, digamos, ser, aproximarem-se, não é? No fundo, para resolver o problema do paciente, neste caso. As principais diferenças, no fundo, é que o estado de consciência na psicanálise, o paciente, como eu referi, fica acordado e fala livremente sobre aquilo que lhe vem à sua cabeça, não é? Na hipnose, geralmente, o terapeuta induz o paciente a um estado de transe, de um relaxamento muito profundo. No fundo, a psicanálise usa a associação livre para que o próprio paciente descubra os conflitos escondidos no seu inconsciente. A hipnose foca realmente em acessar memórias de forma mais direta e rápida através de comandos e orientações do hipnoterapeuta, não é? Das sugestões que o hipnoterapeuta lhe sugere.
1: Em termos... Diga. Em termos de um problema realmente que uma pessoa tenha, um problema psicológico, é preferível optar pela psicanálise?
2: Depende do problema, depende também, digamos, quer até do hipnoterapeuta e quer até do
1: paciente,
2: psicanalista, não é?
1: Ah,
2: porque,
1: rapaz,
2: a visão dos dois, a visão, por exemplo, sobre a cura, vamos falar assim, da psicanálise, é que a psicanálise busca a raiz profunda do problema e a elaboração mental dos traumas. Ou seja, aborda o trauma, aprofundando, digamos, sempre com uma conversação e sempre realmente num discurso direto, vamos falar assim, com o paciente. A hipnose, no fundo, em termos de visão, ela tende a focar no alívio do sintoma, e através, digamos, do acesso a lembranças específicas por meio das tais sugestões que eu atrás referi. No fundo, poderemos dizer que a hipnose é muito utilizada por realmente já ao nível de psicanalistas. Há psicanalistas que utilizam a hipnose,

0: no presente, a hipnoterapia faz um trabalho, digamos, mais profundo. Vai precisamente tentar encontrar a raiz à informação que existe no inconsciente da pessoa.
1: Mas vocês hipnoterapeutas, não são todos um pouquinho psicólogos?
0: Vamos lá ver, nós temos que... Porque é assim, também somos um bocadinho psicólogos. Aliás, eu tenho que ter um estudo e uma análise também ao nível do campo da psicologia, e não só, como eu já referi em programas anteriores, até ao nível da neurociência, da programação neurolinguística, porque a hipnose é uma ferramenta. Hoje em dia nós utilizamos até uma coisa muito parecida com a psicanálise, que é, digamos, a hipnose conversacional. Porque muitas vezes os pacientes têm, digamos, cá está, algumas reservas em relação à hipnose, e nós começamos precisamente com uma abordagem ao nível da hipnose conversacional, que utiliza sobretudo metáforas, histórias comparativas, para que a pessoa se sinta à vontade e, ao fim e ao cabo, depois, posteriormente, então, ela esteja muito mais receptiva a ter uma sessão de hipnoterapia, geralmente, e muitas vezes eu, em consultório, começo precisamente numa primeira parte com hipnose conversacional e depois então a seguir termino a sessão com uma sessão de hipnose que é muito mais direcionada, mas isto não tem de maneira nenhuma, tenho alguns conhecimentos ao nível da psicologia, como é óbvio, agora não são tão aprofundados porque eu não sou especialista e neste caso eu só posso falar por mim, não é? Uhum. Porque há muitos psicólogos que já têm, digamos, a sua especialidade e utilizam a ferramenta da hipnoterapia também como complemento àquele trabalho que eles executam.
1: Muito bem. Pronto, espero que a nossa ouvinte tenha ficado esclarecida. Vamos ficar por aqui hoje, não é?
0: Claro, acho que sim. Acho que eu, no fundo, acabei por fazer uma abordagem que eu penso que as pessoas vão compreender, e compreenderam perfeitamente aquilo que foi aqui falado entre mim e Helena.
1: Então, até para a semana.
0: Então, adeus. Até para a semana e desejo e aproveito a oportunidade para desejar uma boa semana de trabalho a todos aqueles que nos escutam e a Helena também.
1: Obrigada, igualmente.
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0: para o lado.
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3: O Alentejo, Luís Fialho. Olá, amor.

0: É tão bom saber que está connosco. Nós gostamos mesmo de estar consigo, acredite. Por isso repetimos a dose a cada semana. Agora, legalmente falando com o Dr. Paulo Lourenço.
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2: Viva, seja bem-vindo a mais uma edição do Legalmente Falando, Leis e Fiscalidade, todas as semanas, neste mesmo horário, nesta estação emissora. Paulo Lourenço, muito bom dia.
3: Bom dia.
2: Paulo, pergunta desta semana: sem querer tive um percalço com um automóvel e arranquei uma árvore e um sinal de trânsito. O ouvinte não explica bem que percalço, mas percebe-se que terá embatido no sinal e na árvore. Dei os dados ao seguro, mas fiquei com uma dúvida. No caso da árvore e sinal, cabe-me a mim ou à minha companhia reparar os danos, ou seja, repor o sinal e a árvore, ou aguardo pelo valor indicado pela Câmara Municipal ou pela Junta de Freguesia? Segunda pergunta, sou obrigado a concordar com os valores apresentados? Ou seja, há aqui três perguntas, diria eu, se é o seguro ou o automobilista, portanto o dono ou o condutor, se depois é a junta, é a companhia ou não a arcar com as responsabilidades, e se depois há aqui ou tem que haver concordância ou não para esta reparação. Presume-se que no primeiro caso, havendo a partir um sinal, alguém tem que repor o sinal, não é?
3: Bom dia aos nossos ouvintes. Pois, na verdade, assim é. A questão aqui tem a ver com o seguinte. Se partirmos do pressuposto, que parece ser o mais correto, que se trata de um acidente de viação, o nosso ouvinte tem que ter e terá seguramente um seguro de responsabilidade civil automóvel. E, portanto, será a seguradora que terá que suportar esses encargos. Porque aquilo que acontece é que quando se anda de automóvel, transfere-se a responsabilidade pelos eventuais danos causados pela nossa condução e pelo nosso veículo para uma seguradora. Portanto, neste caso concreto, aquilo que o nosso ouvinte já fez, e muito bem, foi comunicar à seguradora, e será agora a seguradora que terá que dirimir o conflito, digamos assim, quer com a entidade que vai lá substituir o sinal, quer com quem vai lá colocar a árvore. Portanto, o nosso ouvinte não tem, obviamente, que colocar árvore nenhuma, transferiu a responsabilidade para a seguradora e é a seguradora que tem que, efetivamente, se entender.
2: Mas posso aqui fazer a pergunta, pode assumir, em vez de dizer à seguradora que trata o assunto, pode ele, sendo uma coisa pequena ou de pequena monta,
3: naturalmente,
2: ou pensando o ouvinte que é de pequena monta, sim, pode ele,
3: pode, enfim, ele querer assumir isso. E aí também não tem que ficar vinculado ao valor que lhe seja apresentado pela junta. Pode efetivamente perguntar, saber qual é a decomposição. No caso do sinal, tem que ter o próprio sinal, tem que ter o posto, tem que ter a mão de obra de abrir o buraco, etc. No caso da árvore também, portanto, se tudo isso estiver discriminado e se for um valor que ele entenda que não justifica estar a fazer a participação, paga do bolso dele e
2: ou pode ele comprar e repor ou não? Ou já...
3: Sem autorização, não.
2: Mas com a autorização,
3: com
2: pode...
3: autorização pode ser ele também a fazer isso, não é? Se a entidade, que neste caso a junta, se autorizar que seja ele a fazer essa reparação, desde que depois a entenda a junta que na verdade o serviço fica em condições, também não há nada que o impeça, não é? Ele estragou, repõe, ou paga, ou então transfere a responsabilidade para a seguradora, por isso é que ele tem um seguro de responsabilidade civil automóvel.
2: E neste caso é um descanso, à partida.
3: Sim, exato.
2: Muito bem, Paulo, até de hoje 8 dias, voltamos daqui a uma semana com mais perguntas de ouvintes sobre leis e fiscalidade, em mais uma edição do Legalmente Falando.
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2: Com quem tu andas? Desde cedo ouvimos aquele ditado popular: diga-me com quem andas, que te direi quem és. Nossas avós sempre souberam disso antes mesmo de qualquer estudo profundo. Pelo interior, as expressões são ainda mais pitorescas, como aquela que afirma: passarinho que acompanha morcego aprende a dormir de cabeça para baixo. Ou aquela que nos alerta que o que não falta no mundo é tatu pronto para te levar para o buraco. São frases simples, com um toque de humor, mas que carregam uma lição incontestável. Conviver pressupõe influenciar e ser influenciado. É uma verdadeira contaminação invisível. Vejamos que hoje a própria ciência está comprovando essa intuição ancestral. Um estudo robusto de uma das maiores universidades do mundo, o MIT, revelou algo interessante. Os pesquisadores descobriram que até mesmo as nossas decisões financeiras são fortemente influenciadas pelas pessoas com quem convivemos diariamente. Segundo o estudo, a proximidade com perfis impulsivos nos torna igualmente impulsivos. Ambientes emocionalmente instáveis aumentam os nossos gastos e nos levam a escolhas pouco conscientes. Se isso acontece com a nossa vida material, imaginemos o impacto gigantesco das companhias nos nossos sentimentos e nas virtudes ainda vacilantes da nossa alma. A lei de sintonia e afinidade nos ensina exatamente isso. Os semelhantes se atraem invariavelmente. Somos como rádios vivos, emitindo e captando ondas mentais o tempo todo. Quando escolhemos nossas amizades, não estamos apenas escolhendo pessoas para conversar. Estamos escolhendo as energias que vamos absorver e os espíritos que vão caminhar ao nosso lado. Se nos cercamos de pessoas que vivem a reclamar da sorte e a falar mal dos outros, lentamente a nossa lente interna vai ficando obscurecida por essa mesma sombra. Por outro lado, se buscamos a convivência com almas nobres, otimistas e voltadas para o bem, sentimos as nossas próprias asas crescerem, impulsionadas pelo exemplo irresistível da caridade. É claro que o Cristo nos convida a amar a todos. Deve haver benevolência em nosso coração para com todas as criaturas. No entanto, amar e auxiliar quem está no lodo não significa mergulhar e morar no ambiente deles. Jesus amou profundamente a todos, mas ao constituir o seu círculo íntimo para construir as bases do Evangelho, buscou corações dispostos a trabalhar pela luz. Façamos uma reflexão sincera no dia de hoje. Quem são as pessoas que têm moldado as nossas escolhas? De quem temos nos aproximado mental e fisicamente? Será que as nossas companhias estão nos puxando para cima ou estão ancorando os nossos pés na ilusão? Além disso, perguntemos a nós mesmos: que tipo de companhia temos sido para os outros? Somos aquele que eleva o ambiente ou aquele que o contamina? Vigiemos as nossas sintonias e escolhas. Somos donos de nossos destinos. Mas são os nossos passos de hoje, incluindo os daqueles com quem temos andado, que desenham a paz do nosso amanhã.

0: até o próximo programa.
1: A música chega agora por Catarina Rocha e chama-se Parlapié.

está a escutar-nos na estrada, então boa viagem para si. Não vale bater o pé, pois claro, vá com calma, chegue bem ao seu destino, são os nossos votos. E o tempo passou tão rápido, que já estamos no final desta nossa primeira hora. Mas, claro que ainda temos mais uma para estar consigo. Quer fazer-nos companhia? Ai, que bom, ficamos gratos por isso. Então, daí a pouquinho voltamos com o Dr. Fernando Figueiredo. Até já.

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5: Cá estamos então para a nossa segunda hora deste ponto de encontro. Ainda bem que regressou.
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5: Ora, mais uma semana passou e por isso mesmo temos connosco novamente o Dr. Fernando Figueiredo, a quem passa a cumprimentar. Doutor, seja muito bem-vindo, espero que esteja bem disposto.
7: Ora, as minhas saudações para quem me escuta. Para si, claro estás, espero que esteja bem.
5: Eu estou sempre ótima. Então vamos lá falar primeiro do comentário da semana e vamos novamente bater no ceguinho, não é? Falta de médicos. Então...
7: Agora é no ceguinho e na população toda.
5: Ok.
7: É voz corrente, ouvir-se. Não há magistrados, professores, médicos, enfermeiros, enfim. Os vários pessoas que são necessárias têm que ter alguma formação para nos poderem servir no Estado. Vamos lá ver até onde é que vai o descaramento dos nossos governantes nestes últimos 10 anos. E dizerem que sobretudo nestes últimos 10 anos não há técnicos. Desde 1986, ou seja, após 10 anos de instalada a democracia, em Portugal, nós éramos 10 milhões e agora somos 11,5, perto dos 12. Mas o número de licenciados subiu 700%. Pensem-me bem,
5: 700?
7: Em Portugal nós temos mais gente licenciada em 700% que havia em 1986, 10 anos depois de instalada a democracia.
5: Então e onde é que esses licenciados estão?
7: É isto que eu gostava de saber. Como é possível dizerem que há falta de magistrados, auxiliares de instrução, professores, médicos e enfermeiros? Mas vamos lá à saúde, que é aquilo que me interessa falar. Em 1999, ou seja, há 27 anos, quando foi instituído, os enfermeiros também passavam a ser licenciados, estavam inscritos na ordem destes 40 mil. Hoje estão 85 mil. O dobro de enfermeiros.
5: Então andam por aí perdidos.
7: É, mas vamos aos médicos. Isto então é uma maravilha. Segundo a estatística, no ano de 1986, em que o Serviço Nacional de Saúde funcionava que nem o relógio, o número de médicos até agora subiu 840%. São os que estão inscritos na ordem dos médicos. Eu estou-me a referir à estatística, está lá no papelinho. E dizem que o Serviço Nacional de Saúde não funciona por falta de médicos e enfermeiros. Ora bem, eu para terminar só tenho um comentário. O Pinóquio É um santo, é uma figura respeitável, comparado com quando nos tem desgovernado nestes últimos 10 anos.
5: Ai, meu Deus. Enfim, palavras para aqui.
7: É que eu gosto muito de ir aos factos reais, à verdade, não é? Uhum. E fui à estatística, não é? Fui procurar. Porque eu estava-me a fazer confusão. Porque eu apercebi-me que havia muito mais gente licenciada. Agora não pensava é que fosse 700% também.
5: Realmente, 700% é um número abismal.
7: Pronto. Há ainda bem coisa... que há gente licenciada em
5: claro,
7: Portugal.
5: Claro, claro, mas há qualquer
7: e que o número de indivíduos com melhor formação, mais letrados, subiu substancialmente neste país. Graças ao 25 de Abril também ninguém tenha a dizer o contrário.
5: Claro.
7: Graças à democracia. Uhum. Mas graças aos aldrabões nós hoje em dia já estamos a desperdiçar esta gente toda.
5: Enfim, palavras para quê? Bom, doutor, e agora vamos para a saúde, mais em concreto, e falamos de nódulos nos ovários. Há uma mulher relativamente jovem que tem nódulos nos ovários e que a medicina convencional, a sugestão que deu é que retirar os ovários era a melhor solução. Isto está certo? Está errado?
7: Parabéns. Se formos a ver as coisas por um lado, se tem nódulos, já começam a atingir um determinado tamanho e podem até degenerar, segundo os princípios da alopatia, é operar.
5: Sim.
7: Mas, segundo a medicina natural, é que esta coisa de nós não aproveitarmos o que está bom em cada medicina é uma grande asneira. Eu não sou contra as cirurgias, eu sou contra as quimioterapias e outras tomas, por exemplo, quando há uma bactéria do antibiótico. Não sou contra isso de maneira nenhuma, mas vamos lá ver até onde é que vamos chegar. E temos que respeitar as pessoas. É que os nódulos dos ovários são os nódulos mais fáceis de serem reabsorvidos no organismo, através da medicina natural. São os nódulos mais fáceis de serem reabsorvidos. Por conseguinte, não é preciso operar. Isto é fácil de tratar. O que é que tem que fazer? Desintoxicar, saunas, só há nódulos quando há toxinas. Ter cuidado com a alimentação, porque também só há nódulos quando há toxinas no organismo e a alimentação pode ser um deles. Intestino a funcionar que nem o relógio. Transpiração a funcionar, tirar tudo quando seja toxinas. E depois, tomar plantas citostáticas consoante o grupo sanguíneo e aplicar cataplasmas de argila no ventre. E garantidamente, se a pessoa que me ligar e não saírem os nódulos, claro está, fazendo aquilo que eu lhe vou indicar, que no fundo são isto, estas coisas, estou a dizer, que é facílimo, eu agradeço que a Helena lhe abra a antena para me chamar ao dragão.
5: Por isso, garante mesmo que realmente nódulos, e seja nos ovários ou seja no outro lado qualquer, nós já falámos aqui várias vezes sobre isto mesmo, sobre este assunto, é garantido que a medicina natural tem uma palavra importantíssima a dizer, é isso?
7: É, não há sequer nada de contrário que possa dizer que não vai tratar. Nada, mas rigorosamente nada, nestes últimos meus 52 anos de prática clínica. E daquilo que aprendi com os meus professores, não estou a fazer nada mais, nada menos que isso. Qualquer mulher que não engravide e tenha lá os órgãozinhos todos no sítio, e que tenha, ou que tenha nódulos nos ovários, tem cura total e absoluta. Ou menstruações muito difíceis, através da medicina natural.
5: Fica o conselho
7: cura
5: de quem
7: total,
5: sabe.
7: Cura total e absoluta. Consinto. E aceito, e ponho, lanço o repto, vejo a certeza do que eu estou a falar, que se não for verdade, depois de fazerem aquilo que eu digo, ao fim de um ano e picos, nos casos piores, que há casos que ao fim de 8 meses, 9 meses o assunto está resolvido, nódulos nos ovários, podem ligar para aí e chamarem-me ao dragão, que eu aceito o resto.
5: Mas este tratamento é para fazer diariamente, não é?
7: Claro, diariamente, pôr argila na barriga, mas qual é a dificuldade de pôr uma cataplasma de argila na barriga e dormir com ela?
5: Não, eu só estou a perguntar.
7: Não, é assim, não, mas eu estou a falar porque muita gente, por fazer isto diariamente, dá-me trabalho. Não, todos os dias quando se deita, põe argila no ventre, no baixo ventre.
5: Certíssimo.
7: Toma uma infusão se tiver prisão de ventre. Dá de ver água, toma um fundo já. Para resolver a prisão de ventos, que também é muito importante. Tudo quando seja aumentar a temperatura ali na zona, e vamos tentar diminuir, não é?
5: Claro.
7: É, reduzir a infecção que está ali.
5: Bom, doutor, e agora vamos para a planta cuja eu nunca ouvi falar. Psyllium, isto é o quê?
7: Ora bem, é uma ervita muito interessante. Vão ao psyllium, vão ao doutor internet, que aí vão ver.
5: Encontram
7: é fácil hoje em dia, e vem o aspecto dela. Ela é originária da Índia, mas existe aqui às carradas para o nosso país. Tem uma cor azulada, avoldada e consequente é ramificada, apresenta folhas opostas. Já agora estou aqui a dar dicas para que identifiquem bem.
5: Uhum.
7: E é uma erva silvestre que se propaga através de sementes. As propriedades da medicina é reputada como um ótimo laxante. As sementes do psyllium são especialmente recomendadas para entrites infantis e nas inflamações do reto, por conseguinte, todas as deficiências do cólon. Na entrite infantil, administrar à criança diariamente 10 gramas de semente de psyllium diluídas em água. Fazer infusão, deixar repousar e depois ir vendo pequenos golos disto. Para os adultos, esta planta é das melhores plantas que possam pensar para obstipação e para problemas que existam no intestino grosso e até delgado. Em situações muito complicadas da obstipação, podem fazer pequenos clisteres em que não é introduzir água carrada lá para dentro. Não mais que metade da cabeça do dedo mindinho de cada vez. O que interessa é lá ficar o líquido para hidratar as fezes, hidratar o intestino e tratar o intestino e não dar um clister com uma carrada de água que ele entra e sai. Ou seja, pequenos clisteres dados é a maneira de tratar o intestino. Ela é excelente para ajudar no tratamento do colesterol e da diabetes. Consinto uma ervinha azul, sedosa, muito interessante, está aí por campos. É mais uma planta para a nossa farmácia.
5: Já estou a ver qual é a plantinha. E esta planta é comum a todos os grupos sanguíneos?
7: E está aceitável a todos os grupos sanguíneos.
5: Muito bem. Bom, doutor, e parece que hoje estamos informados. Para a semana voltamos, não é?
7: Ah, já agora.
5: Sim.
7: As sementinhas desta planta podem ajudar muito a emagrecer.
5: Ah!
7: Forma um gel no estômago e vai dar a sensação de estômago cheio e, por conseguinte, come menos.
5: Claro. Fica a dica. Doutor, hoje não o empato mais. Para a semana cá estaremos novamente para mais conselhos.
7: Foi um gosto estar consigo, com os nossos ouvintes, e até para a semana.
5: Até para a semana, tudo de bom.
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0: como não podia deixar de ser, vamos cuidar do planeta com o Minuto Verde.
1: Minuto Verde, uma parceria com a Ágora Associação Ambiental. Tenha uma dieta mais baseada em vegetais e com menor consumo de carne e produtos de origem animal. Uma dieta maioritariamente à base de vegetais requer menos recursos naturais, leva a menos emissões de gases de efeito de estufa e está associada a benefícios para a saúde.
0: Vamos novamente ao Alentejo, Bubaspinho e Miguel Araújo. Não é tarde, nem é cedo.

0: Gomes.
1: Mais uma vez, bom dia, boa tarde ou boa noite, dependendo do local onde nos está a escutar. Pois, porque o fuso horário na Terra não é sempre o mesmo, não é? Se, por exemplo, nos estiver a escutar na Austrália, é muito mais cedo do que é aqui, já reparou? Isto é complexo, é complexo.

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1: Saudações a todos os consumidores que acompanham mais uma rubrica aqui na sua rádio com a Deco. O fim do mês de agosto, início do mês de setembro, é financeiramente difícil para as famílias com jovens em idade escolar. Já vêm os aumentos aqui dos gastos regulares com o início do ano letivo e é então essencial preparar antecipadamente esta etapa do ano. Começar por elaborar um orçamento mensal e integrar um item destinado à poupança, um pé de meia especial para esta época do ano, poderá fazer toda a diferença para que a família consiga enfrentar as despesas do regresso às aulas com algum equilíbrio financeiro e sem ruptura do orçamento. Mas há aqui alguns passos básicos para preparar o ano letivo. Desde logo, verificar o estado de material escolar já existente. Reutilizar materiais que tenham de anos anteriores, colocar aqui em prática a partilha destes materiais com familiares e amigos e também ter aqui a noção de verificar se o material está bom, se pode efetivamente ter uma nova roupagem, aproveitar, por exemplo, os cadernos que ainda têm muitas folhas. Não há necessidade, efetivamente, de trocar aquilo que está em bom estado e que está útil e pode servir por material novo. Isto vai ajudar efetivamente a poupar algum dinheiro, mas também o meio ambiente. Depois é necessário fazer uma lista detalhada dos artigos, desde material escolar até mochila, lancheira, indispensáveis, mas estabelecendo aqui prioridades de que forma possa perceber efetivamente o que é necessário e realizar os ajustes. Depois também é importante definir um montante disponível para gastar, estabelecer de acordo com o orçamento familiar e a lista de artigos fundamentais que o valor que pode efetivamente dispender e tendo aqui a sua percepção na sua realidade financeira. Depois também pode sempre ponderar utilizar artigos em segunda mão. Pode ser uma opção mais económica, principalmente quando falamos, por exemplo, de vestuário, de calçado, e pode também aproveitar as vendas com redução de preço, promoções ou saldos. Deve, naturalmente, sempre comparar preços, analisar e avaliar descontos e promoções. É importante que realize aqui uma pesquisa prévia com alguma antecedência dos preços dos artigos que pretende comprar em lojas físicas e online. Verificar se as campanhas promocionais do regresso às aulas são efetivamente vantajosas. É muito importante avaliar cuidadosamente o recurso ao crédito. Utilizar crédito, seja de cartão de crédito ou de crédito pessoal, para adquirir material escolar ou outros produtos, é uma decisão que deve ser bem analisada, ponderada e tomada conscientemente. A realidade financeira da família terá de ser criteriosamente avaliada e é essencial que tenha presente que o recurso ao crédito pressupõe sempre o pagamento de juros elevados. Não se esqueça, deve sempre pedir a fatura com o número de contribuinte para que possa deduzir estas despesas em sede IRS. 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
0: Está a gostar? É tão bom saber isso. Obrigada também pelo mimo que nos dá. Nunca é demais agradecer realmente o carinho, as palavras simpáticas que nos envia através do 917-22-6580. É evidente que este contacto pode servir para nos contactar, seja para aquilo que quiser, seja para formular perguntas ao Dr. Jorge Cosme, ao Dr. Paulo Lourenço ou até ao Dr. Fernando Figueiredo. Seja o assunto que for, pode assim contactar-nos sempre por este telemóvel, que também tem o WhatsApp e por isso mesmo é gratuito. 917-22-6580.

0: Vamos caminhando, caminhando e chegou a altura de abrirmos as portas à Isabel Costa para ela nos trazer mais umas crónicas.
1: Setembro chegou e com ele o regresso às aulas. Para os mais novos, é tempo de reencontrar amigos, conhecer professores e começar um novo ano de aprendizagens. Para os pais, é também tempo de fazer contas. Segundo o mais recente estudo do Observador CETELEM, o regresso às aulas custa em média 579 euros por estudante. Livros, material escolar, roupa, equipamentos tecnológicos, muitas despesas concentradas numa só altura do ano. Por isso, a primeira regra é simples. Antes de comprar, olhar para aquilo que já temos em casa. Uma mochila, um estojo, uma calculadora ou outro material em bom estado podem continuar a ser usados. E quando é mesmo necessário comprar um computador ou um tablet, os equipamentos recondicionados ou em segunda mão podem ser uma alternativa, uma possibilidade já ponderada por 59% das famílias. Mas é importante escolher vendedores de confiança e garantir que o equipamento tem garantia. E há outro tema que já entrou na rotina escolar, a inteligência artificial. Segundo o estudo, 81% dos estudantes já utilizam ferramentas de IA nas tarefas escolares. A questão já não é se vão usar inteligência artificial, é perceber como a utilizam. Pode ajudar a esclarecer dúvidas, explicar uma matéria ou apoiar o estudo, mas não deve substituir o trabalho do aluno, porque obter uma resposta é fácil, aprender exige leitura, esforço e pensamento crítico. E depois, aos telemóveis. 74% dos encarregados de educação consideram positiva a proibição dos telemóveis nas escolas. Em casa, estabelecer limites durante o período de estudo também pode ajudar a melhorar a concentração. Mas há uma questão ainda mais importante e que não aparece em nenhuma lista de material escolar. O bem-estar dos filhos. O regresso às aulas pode trazer ansiedade, pressão pelos resultados, problemas com colegas, bullying ou insegurança. E neste caso, a melhor ferramenta pode ser simplesmente estar presente. Perguntar como correu o dia, ouvir, perceber o que os preocupa, criar espaço para que possam falar sem medo de serem julgados. Porque preparar o regresso às aulas não é apenas comprar o que está na lista da escola. É também acompanhar os filhos e estar atento ao seu bem-estar. Poupar é importante, mas cuidar dos filhos não tem preço.
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0: Agora não há nada a fazer. Chegou a altura certinha de nós irmos embora. Esperemos então que tenha gostado e que possa voltar novamente para a semana para ficarmos aqui juntinhos a ouvir boa música e não só. Oxalá que a sua semana seja ótima, com muita luz, muita paz, muito amor. Tenha tudo de bom, seja feliz, faça por isso, claro, mas se conseguir fazer feliz alguém, a sua felicidade vai dobrar. Até para a semana.
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1: Olá, novamente bom dia, sejam muito bem-vindos a mais um programa Disto e Daquilo, um programa de entrevistas de Rádio Antena Livre. Hoje vamos voltar à nossa conversa com Nuno Alves. Nós gostámos muito da conversa anterior e, portanto, decidimos que não podíamos ficar por aí. E caso os ouvintes não estejam a par então da entrevista anterior com o Nuno Alves, sugerimos que vão pesquisar. Até porque eu vou começar aqui com uma pergunta que falámos anteriormente e, portanto, vamos já começar por destruir aqui a nossa ideia toda de como é que o mundo funciona atualmente. Quem manda atualmente no mundo, Nuno?
2: Não é fácil dizer exatamente quem manda no mundo, mas é mais fácil dizer como é que se pode mandar no mundo. E a forma de mandar no mundo é a mesma forma que se utiliza há milénios, não é? E a forma é muito básica. Controlo do conhecimento, controlo da informação. Quem tem o controlo sobre estes elementos tem a capacidade de efetivamente ter uma larga influência no mundo. E consegue fazê-lo através do quê? Construção de discursos. Reescrever a história, por exemplo. Consegue criar novas narrativas. Tal e qual como, por exemplo, aquilo que está a ser feito hoje em dia na guerra comercial, que quase certeza absoluta vai rebentar entre a União Europeia e a China. E, por exemplo, a narrativa está a ser sobre os veículos elétricos, automóveis elétricos chineses estão a arruinar com a economia europeia. Se formos analisar, mais ou menos, o comércio de automóveis elétricos chineses com a União Europeia corresponde a menos de 1% das trocas comerciais da União Europeia com a China. Portanto, em termos percentuais, é residual. Em termos reais, estamos a falar de muitos milhões de euros, efetivamente. Mas se olharmos também para o volume de negócios que é realizado, se calhar, eventualmente, há outras pontas onde se pode pegar. Não necessariamente. Mas a indústria automóvel na Europa é realmente uma indústria muito sensível. A Volkswagen prepara-se para despedir 100 mil pessoas, não é? Prepara-se para encerrar a SEAT em Espanha. E, portanto, quem tem a capacidade de controlar a informação e o conhecimento tem realmente o poder. E é claro que hoje em dia, através do desenvolvimento da tecnologia, deixamos de ter, ou melhor, desde a Revolução Tecnológica, a partir da Segunda Guerra Mundial, deixamos de ter apenas o ator estatal como a entidade que tem efetivamente o poder e a capacidade de exercer poder, e passamos a ter uma dispersão brutal do poder por agentes, atores não estatais. Estamos a falar de indivíduos, empresas, organizações e por aí fora. Todas essas entidades que passaram a ter a capacidade de acumular informação, e hoje em dia com as redes sociais, onde nós entregamos informação pessoal como se estivéssemos a dar um copo de água para beber, é tão simples quanto isso e não nos apercebemos do que está a ser feito. Essa informação vale mais do que ouro, muito mais que ouro. É realmente uma informação muito valiosa para quem tem a capacidade de a analisar, para quem tem a capacidade de a processar, para quem tem a capacidade de a categorizar e revender. E, portanto, claro que inevitavelmente há uma associação muito grande entre dinheiro, poder e informação. Quem conseguir controlar esta tríade tem realmente a capacidade de exercer um poder absolutamente tremendo no mundo. E vemos, por exemplo, a evolução dos serviços bancários europeus. Estão a caminhar no sentido em que, isto, enfim, só para dar um exemplo, estão a caminhar num sentido em que poderão vir a ser, de alguma forma, substancialmente mais penosos para o consumidor. Porquê? Porque o setor bancário europeu tem a capacidade de reescrever a narrativa pelo poder que tem, não é? E tem feito lobbying de uma forma muito intensa, muito ativa, junto da Comissão Europeia, para que a evolução do sistema financeiro europeu, se um dia lá chegarmos, venha a ser desenhado de forma a conseguir conferir mais capacidade de recolha de informação junto dos consumidores por parte dos serviços bancários, mais dependência do ator estatal do setor bancário e, claro, uma maior preponderância, para além daquela que já existe, obviamente, e que é inevitável, da banca na economia. E como é que isso será feito? Através de serviços muito específicos que a banca disponibiliza à economia e, claro, avançando-se para uma moeda digital, para uma economia cada vez mais digitalizada, a banca tem feito muita pressão junto da Comissão Europeia para que a banca consiga, aparentemente, dar com uma mão, mas vai colher com duas atrás. E, portanto, é realmente neste estado que está a capacidade de se influenciar o mundo e, claro, de acumular poder. O poder e o controle não são coisas, às vezes, fáceis de designar, de definir, dado aquilo que está a acontecer no mundo, especialmente nas últimas duas décadas, porque de facto existem muitos tipos de poder. E, sei lá, por exemplo, o académico americano Joseph Nye falava no soft power americano, académicos antes dele falavam no hard power americano, e efetivamente o soft power americano, quando combinado com o hard power, foi aquilo que permitiu a consolidação do Império Americano nos últimos 80 anos. São formas de poder distintas, mas complementares. Mas dou um outro exemplo. Após a Segunda Guerra Mundial, a Alemanha e o Japão foram dois países que conseguiram reconstruir as suas economias de uma forma quase milagrosa. Falava-se no milagre alemão, no milagre japonês e por aí fora. E o que era curioso é que essas economias estavam longe, esses países estavam longe de ter o poder que os Estados Unidos tinham, mas conseguiram construir uma narrativa em torno da sua ascensão, tal e qual como a China tem feito, que conseguiram amealhar poder suficiente para intimidar os Estados Unidos. E no caso japonês isso foi notório. Os acordos Plaza, 1985, arruinaram a economia japonesa para impedir que se concretizasse aquilo que vinha na capa da revista Time, Japão número 1, no final dos anos 70, porque realmente a ascensão do Japão foi meteórica. E isso também é uma forma de poder, a capacidade de intimidar sem ter os recursos para o fazer necessariamente, ou sem ter necessariamente a vontade, porque estes países não tinham a menor intenção de intimidar os Estados Unidos, não tinham a menor intenção de eventualmente confrontar os Estados Unidos talvez ao ponto em que estamos a verificar com a China. Se é que a China realmente quer confrontar os Estados Unidos da forma como nós o vemos, é mais uma narrativa. Realmente é importante ter esta ideia de que o poder adquiriu metamorfoses de tal maneira ímpares e diversas, faces tão distintas, que hoje em dia pode-se utilizar esse poder sem que haja realmente a percepção de que esse poder está a ser exercido sobre nós. E vemos claramente isso através das redes sociais. Claramente, a construção de discursos, a capacidade de influenciar, é uma forma de poder. Efetivamente, quem tem a capacidade de o fazer, quem tem a capacidade de utilizar a persuasão, a informação, o dinheiro, tem realmente...
1: A desinformação também...
2: A desinformação é uma coisa que já existe há centenas de anos, há milhares de anos, aliás. A desinformação era uma forma importantíssima de um oponente mais fraco conseguir vencer um oponente mais forte. A ideia de espalhar o boato, a dizer que tinha acontecido um desastre qualquer, que era uma forma de conduzir o inimigo à confusão e perder o seu foco estratégico.
1: Temos que ler a Arte da Guerra.
2: Tucídides ou Sun Tzu, podem ler um dos dois. São muito interessantes desse ponto de vista e vão ver que a desinformação é uma ferramenta já muito, muito antiga e muito, muito útil, dependendo da forma como se pretende utilizar. E não perder utilidade nem viabilidade, digamos. Contudo, infelizmente, a desinformação realmente está a ser utilizada para coisas muito vis, muito pérfidas e às vezes de uma forma muito despercebida. E realmente é preciso ter muito cuidado com isso.
1: Já voltamos lá. Mas essa fragmentação do poder de que falas, ela na verdade não existiu sempre. O poder, não houve sempre os pequenos poderes, poderes fragmentados. Se calhar que eram só percebidos regionalmente, e depois havia os Estados e outras entidades que tinham um superpoder, digamos, e elas agora só eventualmente terão ganhado uma identidade global, ou seja, começámos a perceber de facto essa existência que não percebíamos anteriormente? Ou existe efetivamente uma fragmentação que depois tem resultados na realidade e na vida de todos os dias?
2: Bem, a fragmentação é um resultado óbvio e quase inevitável da perda de controle de quem exerce o poder, que é o que estamos a assistir hoje em dia, na prática. É a fragmentação da ordem internacional, porque quem a criou, quem a supervisionou, quem a liderou, não tem já capacidade, nem meios, nem vontade para manter essa ordem internacional em funcionamento e agregar todas as pequenas e médias potências debaixo da égide dessa ordem internacional. E tivemos várias ordens internacionais ao longo da história, ou regionais, melhor assim, e todas elas com características diferentes. Esta última, e depois se calhar falando em fragmentação de poder e por aí fora nos tempos que correm, talvez seja mais interessante do que estar a fazer uma contextualização histórica. Esta última ordem internacional que foi criada pelos Estados Unidos e os seus aliados após a Segunda Guerra Mundial é uma ordem particularmente interessante, porque é uma ordem ímpar na história, porque nunca na história se verificou a existência de uma potência que tivesse a capacidade de ter um domínio global. Foi uma situação ímpar na história. Tivemos, por exemplo, vamos imaginar a ordem internacional pós-napoleónica, por exemplo, era na realidade um concerto de potências. 5 grandes potências europeias que se tentavam constantemente equilibrar entre si para que nenhuma prevalecesse. Foi por isso que na Guerra da Crimeia, no século XIX, quando o Império Russo tentou conquistar, tentou avançar para sul, à custa de territórios do Império Otomano, a França e a Grã-Bretanha aliaram-se ao Império Otomano para impedir que o Império Russo adquirisse mais poder. E, portanto, essa ordem internacional baseava-se numa multipolaridade, sendo que a Grã-Bretanha tinha o domínio dos mares, efetivamente, e era um maior império na altura, a chamada Pax Britannica, e efetivamente a Grã-Bretanha jogava desta maneira, aliava-se sempre à nação mais fraca para impedir que aquilo que estava a tentar controlar a nação mais fraca se aproveitasse dela para adquirir mais poder. Era o elemento do equilíbrio, a Grã-Bretanha. E vimos isso em várias situações. Com a ordem internacional, ou o que resta dela atualmente, que foi criada pelos Estados Unidos, o elemento mais visível dessa ordem internacional é o sistema das Nações Unidas. E eventualmente, se quiseres, eu posso explicar mais ou menos em que é que constituiu esta ordem internacional. Mas basicamente o que está a acontecer neste momento é que os Estados Unidos, que foram os mentores desta ordem internacional, estão a dizer: meus amigos, eu estou em apuros, eu já não consigo dar conta do recado, eu acho que esta ordem internacional está a cortar-me as pernas, é um grilhão nos meus pés, meus amigos, organizem aí a vossa vida que eu vou à minha. E portanto cada um por si agora. E isto inevitavelmente está a levar a uma fragmentação da ordem internacional, das relações entre Estados, e é claro que nestas circunstâncias o que é que impera? Cada um tenta agarrar o máximo que puder.
1: Cada um por si.
2: É um bocadinho cada um por si. Ainda existem elementos desta ordem internacional que alguns países pretendem preservar, e vimos, por exemplo, a União Europeia no discurso, o Estado da União, ontem, a Presidente da Comissão Europeia, a apelar, de uma certa forma, quando fez aquele convite ao Canadá, a apelar, de certa forma, a uma maior unidade internacional ao pouco que resta desta ordem internacional. Estamos a falar dos países que realmente estimam a democracia, o Estado de Direito, a economia livre, a liberdade de informação, o direito de expressão. Estamos a falar já de muito poucos países que prezam estes elementos que caracterizavam o funcionamento da ordem internacional. E portanto, aqui, o que foi feito ontem é de certa forma uma espécie de já quase grito no deserto a perguntar: ainda está aí alguém? Se estiver, juntem-se a nós, porque nós ainda queremos lutar por isso. E portanto, neste cenário de fragmentação, inevitavelmente, o que está a ascender neste momento são as chamadas potências revisionistas. São potências que sentiam a ordem internacional de uma forma muito, muito particular, que era: nós vamos aproveitar-nos das condições criadas pela ordem internacional existente para adquirir capacidades, poder e, de certa forma, ascender. Mas quando conseguirmos adquirir uma certa autonomia, um certo poder, uma certa capacidade, vamos dizer: esta ordem já não nos interessa. Nós queremos pautar-nos por regras diferentes. E não são vocês que nos vêm ditar essas regras. Desculpem lá, mas não. Ah, não. Espera lá. Quantos milhares de milhões de dívida externa teus é que eu tenho? Ah, pronto, está tudo bem. Amigos como dantes, não há problema. Espera lá. As minhas indústrias no teu país empregam quantas pessoas? Centenas de milhares. Ah, está tudo bem. Pronto. Ninguém se chateia, amigos como dantes. E é isto que está a acontecer atualmente. Estas potências revisionistas tiveram uma sapiência estratégica tremenda, porque conseguiram olhar para o futuro a 30, 40, 50 anos, algumas, não todas, e dizer que eu vou ter problemas no futuro se eu continuar neste caminho. Eu tenho de arranjar trunfos, eu tenho de ter uma forma de me proteger, porque eu sei que eles vão bater-me à porta daqui a uns anos a pedir contas. Vão-me dizer: meus amigos, tu estás a provocar o colapso do telhado da nossa casa, não é? E portanto, ou te portas bem, ou sais para o olho da rua. E eles dizem: não, mas eu até estou bem aqui, não é? Eu até estou bem aqui, não.

0: que o que aconteceu foi uma interrupção na história, porque teoricamente o Ocidente não tinha os recursos, os meios, a evolução tecnológica para conseguir ultrapassar civilizações milenares como a Índia ou a China, que sempre foram extremamente avançadas e que sempre foram extremamente ricas. E ao longo das últimas centenas de anos, a China e a Índia oscilavam entre quem era mais rico que o outro, constantemente, quem era mais rico que o outro. E boa parte das inovações tecnológicas que a Europa importou, desde a Idade Média, vieram de três sítios. Islão, portanto...
1: Mundo Islâmico, sim.
0: Mundo Islâmico, Índia ou China. Estas civilizações foram os nossos professores, não é? E, portanto, o que aconteceu na Europa é que nós tivemos realmente a capacidade de conjugar a aprendizagem dessa evolução tecnológica com uma revolução tecnológica. E esses países não tiveram a capacidade de o fazer. Fragmentaram-se. O que é que eles fizeram nos últimos anos? Espera lá. Isto... Temos de voltar aqui a recompor as coisas, criar estabilidade dentro dos nossos países, porque isto não somos nós. A China sempre foi um país extremamente avançado, a Índia sempre foi um país extremamente avançado, e estes países sentem-se quase, de alguma forma, desiludidos consigo próprios. Como é que chegaram a este ponto, não é? E, portanto, estão a querer uma certa reposição da história, da normalidade da história, que é a ascensão novamente ao estatuto de grande potência, que sempre foram. E, portanto, esta fragmentação, de certa forma, vem ajudar estes países a chegarem àquilo que realmente pretendem. E não existe já, neste momento, meios ou capacidade ou vontade da parte do Ocidente para contestar esta ascensão. Não tem.
1: Quando falas do Ocidente, estás a falar da Europa e dos Estados Unidos, dos Estados Unidos só, Europa só?
0: Quando falamos do Ocidente, estamos a falar da, vá, se quiserem chamar civilização ocidental, que é o chamado Euromundo. E, inevitavelmente, a América é uma filha do Euromundo. Há quem diga ao contrário, que neste momento a Europa é uma concubina velha de um imperador aborrecido.
1: É uma imagem
0: aborrecido,
1: estranha, não é?
0: De um imperador muito aborrecido, que está a cair em desgraça. Mas sim, quando eu falo em Ocidente, sim, falo-me, regra geral, ao Euromundo.
1: Nós podíamos, entretanto, ir buscar aqui a Anna Applebaum com a autocracia e com todas as relações promíscuas ou menos promíscuas entre os Estados e os interesses que esses Estados fragmentados, como estavas a dizer, mas por outro lado aqui com diferentes, alguns são democracias, outros autocracias, outros estados mais autoritários, com a relação que existe entre eles, mas também podemos fazer aqui uma outra análise, porque estas coisas acabam por estar todas ligadas de alguma forma, a verdade é essa. Esta semana nós vimos aqui muitas notícias, todos os dias houve notícias relativamente à evolução da inteligência artificial. Já anteriormente tínhamos conversado em como é que os avanços tecnológicos de cada um desta tríade, Europa, Estados Unidos e China, como é que o desenvolvimento tecnológico e como é que modelos diferentes de desenvolvimento de inteligência artificial ou de relação com a inteligência artificial estão a ditar novas movimentações em termos da geopolítica e geoestratégia e como isto vai ser determinante no futuro e todas as implicações que isto tem para as populações do mundo todo. Por exemplo, a questão da Europa de preservar muito mais os direitos humanos, de ter muito mais a questão da LGPD, de tentar ter uma regulação. Mas, por outro lado, não tem grande desenvolvimento tecnológico. O desenvolvimento tecnológico em termos de inteligência artificial está quase todo nos Estados Unidos, está grande parte nos Estados Unidos, que tem um capital também de empresarial bastante forte, Por outro lado, são as próprias empresas neste momento que estão a fazer.

0: fazer este desenvolvimento. Nós não vemos aqui centros de investigação, grandes centros estatais, digamos, a fazer esse desenvolvimento de investigação artificial. E por outro lado, ainda temos também um modelo chinês muito mais centrado na questão na própria natureza do Estado chinês, não é? Muito mais fechado. Por outro lado, que tem pessoas suficientes e que tem dinâmica suficiente. Aqui a língua eventualmente também é uma questão para produzir e consumir inteligência artificial. Mas no meio disto está a Europa, que acaba por ser a consumidora de tudo o que os outros estão a produzir. E como é que estas dinâmicas estão a mudar o mundo que estamos a viver atualmente? E estão a mudar e nós estamos a ter a percepção disso diariamente.
1: Bem, é inegável que a inteligência artificial é neste momento uma das grandes frentes de batalha da rivalidade internacional entre grandes blocos económicos ou políticos ou países, neste caso. Mas há uma coisa muito curiosa na inteligência artificial, que é: ainda ninguém nos disse para que é que ela serve. E eu digo isto porque provavelmente quem está a ouvir-nos neste momento diz: não, inteligência artificial serve para nós termos melhores cuidados de saúde, para eventualmente construirmos melhores soluções ambientais, para desenharmos cidades mais inteligentes, mais ecológicas. Então, se a inteligência artificial é para isso, porque é que os Estados andam com vontade de apertar o pescoço uns aos outros por causa da inteligência artificial? Não há razão para haver rivalidade, tendo a inteligência artificial como centro dessa rivalidade. Não há. A não ser que o fundamento da inteligência artificial seja o outro que não está a ser dito. Não é? E que haja um grande projeto alocado à inteligência artificial que ainda não nos foi realmente dito. Porque se efetivamente ela for um instrumento, como toda a gente está a dizer, é um instrumento complementar à engenhosidade humana, à inteligência humana e por aí fora, e todo o discurso que está a ser construído em torno da inteligência artificial é de que é uma ferramenta benévola, complementar, que nos vai libertar dos fardos desnecessários da vida cotidiana e das tarefas entediantes da economia, não é? Ninguém fala das centenas de milhares de empregos, dos milhões de empregos que se vão perder com a inteligência artificial. Toda a gente manifesta um otimismo absolutamente grande a dizer: mas qual que é isso? Isso não vai acontecer. Já tivemos várias revoluções tecnológicas e esta, se eu não estou em erro, já é a terceira, quarta revolução tecnológica. E não tivemos desemprego em massa. É verdade, não tivemos desemprego em massa, porque houve uma coisa que não aconteceu nas revoluções tecnológicas anteriores. Nas revoluções tecnológicas anteriores, começando com a máquina a vapor, o que é que aconteceu? A tecnologia desenvolvida substituiu o poder muscular do homem. Deixámos de precisar de desempenhar tarefas estritamente físicas, com exceção, por exemplo, do advento da internet há 30 anos atrás. Mas, na maior parte dos casos deste percurso revolucionário que foi o desenvolvimento da tecnologia nos últimos 150 anos, o que aconteceu foi que, basicamente, desenvolvemos soluções que, de alguma forma, aliviavam o esforço físico que as pessoas tinham de implementar no desempenho de uma tarefa. E então, uma máquina a vapor conseguia empurrar um comboio, coisa que uma pessoa não conseguia, ou um conjunto de pessoas. Ou uma máquina numa linha de montagem conseguia levantar ferramentas ou peças ou partes de uma máquina que pesavam toneladas, que provavelmente seriam pessoas, 40, 50 pessoas para levantar. Eram trabalhos árduos. Neste momento nós estamos a entrar a passos largos numa revolução tecnológica, onde o fundamento principal dessa revolução tecnológica é a substituição da capacidade intelectual. E isso é que é realmente importante.
0: Mas era aquilo que estavas a dizer há bocadinho, que era a força motriz que fazia com que o poder fosse ligado a...
1: Exatamente. E portanto, se começarmos a desenrolar o novelo da teia em torno da inteligência artificial, começamos a perceber que ela vai ser fantástica para ajudar os cirurgiões, que ela vai ser fantástica realmente para tomarmos decisões eventualmente mais precisas em algumas matérias, se bem que neste momento o que a inteligência artificial faz não é dar uma opinião própria, mas sim dar respostas com base na informação que ela recolhe na internet. Mas quando ela adquirir realmente capacidade de autonomia intelectual, e não está muito longe disso, está bastante próxima até, provavelmente antes do final desta década, vamos ter cá fora inteligência artificial autónoma, e aí é que o Cantor vai à fonte e se pode partir. Aí é que a coisa vai provavelmente correr mal. Aliás, temos várias experiências que já aconteceram, como por exemplo cientistas da Google terem de desligar dois robôs à pressa porque subitamente sozinhos conseguiram desenvolver uma forma de comunicação autónoma que ninguém percebia, ninguém faz a menor ideia do que é que eles disseram entre si, do que é que falaram, não fazem a menor ideia. E portanto, a partir do momento em que começamos a desenrolar a teia da inteligência artificial, começamos a perceber que efetivamente existe um grande projeto para ela e que justifica toda esta grande competição que existe a nível internacional em torno dos recursos para a suportar. Não são só as terras raras, é água, é energia e tem de ser baratas de preferência, porque um centro de dados consome água como nunca se viu, mais vale sustentar campos de golfe. Façam um centro de dados. Mais vale termos ares condicionados nas nossas casas todas do que sustentar a energia necessária para um centro de dados. E portanto, só para terminar aqui nesta teia, neste novelo daquilo que poderá ser inteligência artificial, o que me parece é que é uma ferramenta que vai inevitavelmente mudar completamente o paradigma económico, social e político das sociedades. A forma como, por exemplo, as pessoas conduzem a sua vida, a forma como as pessoas consomem, a forma como a informação dessas pessoas é trabalhada por estados e por empresas. E claro, quem é que vai estar a recolher esta informação toda? Quem é que vai estar a supervisionar tudo isto? E é por isso que se fala na questão da regulação, não é? Porque nos Estados Unidos, neste momento, a administração americana é totalmente contra a regulação da inteligência artificial por uma simples razão. A inteligência artificial é, neste momento, a escapatória económica para... Para as economias mais avançadas, num contexto em que o modelo económico está falido. Isto é, a inteligência artificial foi uma gota de leite descoberta na teta da vaca que pensavam que já estava seca. E toda a gente quer agarrar essa gota de leite e ficar com ela só para si. E a inteligência artificial é a ferramenta que vai permitir fazer isso. É a ferramenta que vai permitir ter trunfos estratégicos, vai providenciar um instrumento fundamental à competição entre empresas e entre estados para ver quem chega primeiro ao resto que sobra.
0: É o novo achado, a nova galinha dos ovos de ouro do capitalismo?
1: É uma galinha dos ovos de ouro que não vai ter muitos anos de ouro, porque... inevitavelmente esta revolução tecnológica vai se alastrar ao mundo inteiro. Mas o que está a acontecer neste momento é uma coisa curiosa. Fazemos a comparação entre a inteligência artificial e o desenvolvimento da internet. A internet foi um instrumento absolutamente fabuloso, sem ela não teria havido globalização, mas foi pensada para estar acessível a toda a gente. É gratuita. Ninguém tem de pagar para abrir o Google as vezes que quiser, para abrir o YouTube as vezes que quiser. É gratuita. Pagamos uma mensalidade pelo serviço, não é? Agora, não pagamos para fazer o que quisermos na internet. A inteligência artificial, e quem a está a desenvolver, aprendeu com esse erro, chamemos-lhe assim. Porque quem inventou a internet podia estar multimilionário neste momento. Ou melhor, multitrilionário. Multitrilionário. E não o fizeram. A internet era para o mundo. A inteligência artificial é para quem pode pagar. E quem a puder pagar vai ter uma ferramenta aterrorizadora nas suas mãos em relação a quem não a pode pagar. E é aqui que reside a galinha dos ovos de ouro, basicamente.
0: Vamos aqui destrinçar um bocadinho aqui várias questões que estão aqui em jogo. Efetivamente, em termos, por exemplo, dos fundos europeus, neste momento existem duas grandes linhas que têm a ver com as alterações climáticas e com a digitalização. Mas, na verdade, parece-me que nós já estamos a ver as consequências, ou já estamos a antever o que é que precisamos em termos de futuro. Porque eu estava-me a lembrar, por exemplo, em Abrantes já existe um pedido para implementar um data center, com todas as questões de água e de energia que nós temos em cima da mesa. Mas existe também, e foi recentemente divulgado, um plano nacional para a criação de parques de energias renováveis. Por exemplo, o Conselho de Abrantes tem uma grande área que pode ser alocada para essas áreas, e outros concelhos no resto do país, que me parece que está sensivelmente ligado com os pontos de injeção. Quanto maior essa possibilidade, mais área tem o concelho. Portanto, esta questão, na verdade, dos data centers, com o seu consumo de água e de energia, e a disseminação, a necessidade de criação de termos mais energia, porque efetivamente os data centers consomem bastante, bastante energia, isso já está estudado. Eventualmente haverá evoluções em termos de inovação, de baterias, coisas assim, mas estas duas realidades, tanto a disseminação de data centers como a necessidade de produção de mais energia, de aproveitamento dos recursos energéticos, já estão aqui e já estão em Portugal e já estão em todo lado. Quer dizer, em todo lado não tenho a certeza. Há algumas zonas que são, que me parece que são um bocadinho negras, portanto cinzentas.
1: Não é para todos.
0: Sim, mas isto já está a acontecer efetivamente.
1: É um comboio que não tem intenção de parar. Não vai parar, efetivamente. No caso português, este é claramente mais um exemplo desta necessidade quase patológica, intrínseca à mentalidade política portuguesa, que é: temos de acompanhar a modernidade, temos de acompanhar, não podemos ficar por trás. E portanto, o que é que se faz? Isto é feito um pouquinho também ao nível, um pouquinho não, bastante até, ao nível da forma como Portugal, desde a integração na União Europeia, tem feito o seu posicionamento dentro da União Europeia, que é: não queremos ficar para trás, custe o que custar. Não queremos ficar para trás, portanto queremos o euro, custe o que custar à nossa economia e aos nossos consumidores. Não queremos ficar para trás, portanto vamos agarrar no empréstimo europeu para compra de equipamentos de defesa e vamos comprar e renovar a nossa, renovar as nossas capacidades militares, porque não queremos ficar para trás. Somos realmente um país pequeno, mas que tem alguma dificuldade identitária. Não sabemos o que é que andamos cá a fazer. E, portanto, como não sabemos o que é que andamos cá a fazer, vamos com os outros, não é? Vamos com os
0: Somos
1: outros.
0: Somos uma marica para lá com os outros.
1: Talvez. Nós, de certa forma, Temos uma identidade histórica, temos a ligação ao mar, temos a ponte entre o mar e a Europa, fizemos a ponte entre o mundo e a Europa, mas isso é visto de uma forma quase pejorativa, porque está associado a períodos um pouco mais negros da nossa história. E, portanto, quando se fala que precisamos de submarinos para patrulhar a nossa zona económica exclusiva, toda a gente diz submarinos, para quê? O que é que custam 3 mil milhões de euros cada um? 5 mil milhões de euros cada um? Para que é que nós precisamos de submarinos? Não precisamos. Há coisas mais importantes onde gastar dinheiro. Bem, eu posso dizer que Portugal tem uma das maiores zonas económicas exclusivas do mundo. Portanto, nós temos em território marítimo uma área muito próxima à dimensão de toda a parte ocidental do continente europeu. E, portanto, um pequeno país efetivamente precisa de submarinos, como nós, para patrulhar essa área marítima. Mas, enfim, regressando aqui à questão da energia, da água, dos data centers e por aí fora, efetivamente Portugal está a tirar partido da sua localização geográfica, que é bastante oportuna. Portanto, nós somos a ponte realmente para o continente africano, para o continente americano e para o continente europeu, e realmente somos assim uma espécie de ponto logístico estratégico para estes equipamentos, e isso acaba por estar a ser de alguma forma analisado de uma forma quase oportuna pelo governo português e pelo anterior também, porque estas coisas não se fazem de um ano para o outro. Isto são coisas que se arrastam ao longo de anos, negociações, etc, etc. Tal e de qual como a história dos cabos submarinos e por aí fora. E portanto, inevitavelmente em Portugal, isso vai continuar, e vamos sacrificar recursos para conseguirmos garantir isso, seja água, seja energia. A Europa está numa posição particularmente vulnerável do ponto de vista da água e da energia. Aliás, veio a Organização Mundial, como é que se chama? A Organização Mundial de Meteorologia dar uma conferência de imprensa hoje, dizer que efetivamente o que está a acontecer neste momento é que a água disponível já não se encontra disponível onde precisamos dela e quando precisamos dela, o que inevitavelmente já está a começar a criar situações de stress para as necessidades de consumo. E estamos a ver o que está a acontecer no Danúbio, no Reno, enfim, toda a indústria alemã depende do Reno para escoar a sua produção, não é? O Vale do Ruhr depende do Reno para escoar a produção industrial alemã, até enfim, Roterdão e para todo o Mar do Norte. Portanto, esta revolução tecnológica europeia, que neste momento ainda não se vislumbra de uma forma palpável, vai ter de ser bem, bem, bem equacionada. E isto porquê? Primeiro, a Europa tem uma dependência absolutamente gigantesca de serviços informáticos americanos. Portanto, a maior parte da tecnologia informática que nós utilizamos na Europa é providenciada por empresas americanas. Oracle, Google, Microsoft, Apple, por aí fora, controlam a informação que é produzida na Europa. E eles não gostam muito desta regulação europeia. É uma coisa que lhes faz alguma comichão na parte de trás das orelhas. E depois, claro, a energia. A União Europeia não tem acesso fácil neste momento a fontes de energia baratas. Muito pelo contrário, nós estamos a sentir isso claramente neste momento, não só com os combustíveis, mas com o aumento que se vai já verificar da tarifa regulada de eletricidade, quase 3% brevemente. Portanto, do ponto de vista energético, vai ser realmente uma dor de cabeça pensar como é que esta revolução industrial vai ser sustentada. Não é com painéis solares, nem com torres eólicas, não é de longe nem de perto. Ou então vamos ter de realmente sacrificar muito para conseguirmos gerar essa energia a partir dessas fontes, porque efetivamente, e isso é uma das coisas que pauta o modelo energético ao longo da história, o que a humanidade fez foi sempre caminhar ou passar de uma fonte energética menos densa para uma fonte energética mais densa. Portanto, passámos da madeira, passámos da tração animal para a madeira, para o carvão e para o petróleo. E o petróleo é uma coisa absolutamente fantástica, porque tem um potencial energético gigantesco, absolutamente gigantesco. Portanto, é uma energia extremamente barata, considerando o potencial energético dele. E claro, agora avançamos. Agora, como quem diz, nas últimas décadas avançamos para fusão nuclear e fissão nuclear, que são formas de energia ainda mais densas que o petróleo. E portanto, desse ponto de vista, utilizar formas de energia menos densas, como a eólica, como a hídrica ou como a solar, parece quase andar para trás. Parece quase isso. E claro, a Europa atravessa aqui uma situação, ou está a viver uma situação muito delicada e para a qual não tem resposta ainda, que é como é que vamos conseguir, como é que vamos conseguir fazer uma transição tecnológica que é altamente dependente de energia barata, se nós não temos acesso à energia barata, não temos neste momento onde ir buscar. E claro, há outras coisas em curso a decorrer, que é transição energética na mobilidade, carros elétricos, e transição energética no âmbito das alterações climáticas, que é o que e vi este verão em França, por exemplo, no Reino Unido. Uma parte substancial das casas europeias não tem sistemas de arrefecimento, só estão pensadas para o aquecimento. Aliás, eu recordo-me de ir há alguns anos a França visitar a minha irmã, e eu cheguei lá com 39 graus, sudoeste francês. Aquilo era o fim do mundo para os franceses. O fim do mundo. Fecharam escolas, só mantiveram os serviços mínimos, os serviços públicos mínimos em funcionamento. E efetivamente a casa em si, que estava concebida para reter calor, cumpriu essa função maravilhosamente bem. Mas, epá, reter calor com 39 graus de temperatura é complicado, não é? E portanto, vai haver uma pressão gigantesca sobre o sistema energético europeu para a revolução tecnológica, para a revolução na mobilidade. Onde é que vamos arranjar energia para tantos carros elétricos? E onde é que vamos arranjar energia para tantos ares condicionados que vão ser instalados às dezenas de milhares todos os meses por essa Europa fora? E portanto é realmente uma incógnita muito grande. E a revolução industrial, a revolução tecnológica vai efetivamente ter primazia sobre tudo isto, não tenho a menor dúvida. A Europa precisa efetivamente de arrepiar passo. Não é para competir com os outros, é para ganhar autonomia estratégica, que é diferente. E o que é curioso, por exemplo, falavas o facto dos Estados Unidos concentrar enfim, os grandes centros tecnológicos, as incubadoras de empresas e por aí fora. A coisa que a maior parte dos europeus desconhece é que a Europa gera todos os anos muito mais startups que os Estados Unidos. De longe, assim, a léguas. Só qual é o problema? A Europa tem condições muito favoráveis para incentivar os empreendedores numa primeira fase, mas quando se deparam com a regulação europeia, que é imensa, para, de alguma forma, levar o negócio além fronteiras dentro da Europa, aí é que a corda se aperta à volta do pescoço. E eles dizem, pá, cortaram-me as pernas. Esta regulação europeia é extremamente asfixiante. E eu não consigo ir mais além. E é aí que muitas startups europeias migram para os Estados Unidos, Silicon Valley e por aí fora, porque querem expandir horizontes, querem internacionalizar-se, querem tornar-se unicórnios, não é? Como diz, sim, o outro, startups avaliadas em mais de $1 mil, e não têm a capacidade para o fazer de uma forma tão rápida e tão fácil na Europa como o fariam nos Estados Unidos.
0: Portanto, a Europa está a produzir basicamente cérebros, não é? Ainda assim, para os Estados Unidos.
1: Isso já se verifica há bastante tempo. Muitos cientistas europeus desenvolveram a sua carreira em centros de investigação nos Estados Unidos. Mais avançados, com mais recursos. Muitos deles são privados, têm a capacidade de obter recursos junto de mecenas, enfim, patronos, angariação de fundos privados e por aí fora. E efetivamente isso verificou-se substancialmente mais desde a crise de 2008, quando uma parte substancial do setor académico europeu sofreu bastante com a austeridade imposta pela crise das dívidas soberanas. E muitos cientistas e muitos técnicos, muitos especialistas europeus efetivamente migraram para os Estados Unidos à procura de centros mais qualificados, de centros mais inovadores, com mais fundos, com mais oportunidades e por aí fora. E efetivamente esse foi, enfim, um dos elementos que de alguma forma também contribuiu para algum abrandamento do estado das coisas aqui na Europa. Não totalmente, mas em parte.
0: E como é que os sistemas políticos ainda assim se conjugam com todas estas coisas. Nós temos uma Europa que absolutamente defensora dos direitos humanos, com, como eu disse anteriormente, com questões de regulação, RGPD. Temos uns Estados Unidos em que é um laissez-faire, não é? Tudo pode ser feito desde que atingimos um objetivo, portanto, que existe ali um objetivo qualquer. E depois uma China que é muito autocrática e muito, muito restritiva em termos de regras, mas sobretudo para fora, porque para fora. O que eu quero dizer é que as pessoas ainda assim têm a liberdade para desenvolver startups e para fazer desenvolvimento tecnológico dentro das fronteiras. E existe, existe efetivamente. Aliás, o crescimento chinês tem sido exponencial. Como é que estas diferentes legislações, como é que estes diferentes sistemas se conjugam em toda esta ordem? Como é que nós conseguimos conjugar isto em termos mundiais, basicamente? E outra coisa ainda, e o resto do mundo, os outros estados que estão aqui fora, não é? Que estão fora daqui, o que é que lhes vai acontecer?
1: Ficam a ver o que vai acontecer e depois logo decidem a quem é que se juntam. Temos aqui poucos minutos para concluir esta conversa, mas eu vou-te dar uma resposta com um contexto histórico, um contexto atual e o mais abrangente possível, para de alguma forma explicar um pouco aquilo que tu estás a dizer, mas também para tentar explicar a insatisfação que existe e a insatisfação que existe atualmente e, claro, também esta rivalidade internacional que existe neste momento entre modelos de governação e modelos económicos. Porque, perdão, quando as coisas não correm bem, toda a gente vai à procura dos exemplos que correm bem. O problema é que a análise daquilo que está a correr bem é feita com base em elementos que às vezes são apenas uma pequena parte da fotografia. E porquê? Porque nós apenas queremos ir à procura daquilo que está a correr bem, dizer: não, nós devíamos estar a implementar um modelo económico semelhante ao chinês, com uma forte intervenção estatal, mas em simultâneo com uma liberdade de mercado. Não, os Estados Unidos é que têm razão. Desregulamentação. Epá, o Estado só anda a atrapalhar, mas que raiva, porque é que nunca mais nos livramos do Estado, não é? E a Europa...
0: concubina, velha...
1: Não. A Europa é acusada muitas vezes de estar a ficar para trás por defender o Estado Social e por defender as liberdades, direitos e garantias dos cidadãos. E o que é curioso é que está a ser construída uma narrativa de empobrecimento intelectual, mental, de autopunição, de baixa autoestima europeia, a dizer: vocês europeus não passam da cepa torta porque continuam a sonhar com cordeirinhos, não é? Continuam a sonhar com o ser humano bonzinho, continuam a sonhar com direitos humanos, continuam a sonhar com os pobrezinhos dos imigrantes que têm de ser integrados, continuam a sonhar com os desfavorecidos, com a igualdade social e por aí fora. Isso é que vos está a deixar andar para trás. Mas na Europa nós não podemos deixar que esta construção, que este discurso, que esta narrativa nos prive do foco que nós devemos ter ao fundo da rua, ao fundo da estrada, ao fundo do caminho, que é a defesa do modelo europeu. E o que é um modelo europeu? É aquilo que nós quisermos que ele seja. Mas temos largas décadas de história a mostrar o que é o modelo civilizacional europeu, se lhe quisermos chamar assim, que é particularmente distinto, que é um pouco aquilo que tu estavas a dizer, que é o foco na defesa dos direitos, liberdades e garantias individuais das pessoas, a presença de um Estado que, de uma forma mais ou menos regulatória, acompanha o desempenho da economia e da sociedade, nos países mais, noutros países menos, e, claro, a existência de um Estado social que pretende, de alguma forma, contrabalançar os excessos da economia. E é isto que nós devemos defender. Mas temos de ir um pouquinho mais além. Na fase inicial do namoro alemão com Hitler, Hitler fez um discurso muito engraçado aos empresários alemães, para angariar fundos, obviamente, mas também para conquistar a simpatia dos eleitores. Ele disse uma coisa muito engraçada: a economia deve servir as pessoas e não as pessoas a servir a economia. Este é o fundamento da economia. E nós andamos a esquecer-nos disso. Claramente, ele pode ter sido a atrocidade de pessoa que foi, mas ele atirou na mouche, acertou na mouche, nestas duas frases. E claramente, o que nós estamos a precisar neste momento não é estar a dizer o modelo americano é tão bom, porque é que nós não somos como os americanos? E para os chineses, vejam só o sucesso meteórico da economia chinesa. Ah, já agora, a economia chinesa está extremamente endividada. Há números que indicam que existe quase 50% de desemprego jovem. Portanto, a economia chinesa não está assim tão bem. A economia americana tem a dívida mais elevada do mundo. É uma dívida impagável. E no dia em que o dólar estourar, os Estados Unidos colapsam. Aliás, os Estados Unidos só se mantiveram até hoje aquilo que são, justamente porque têm o dólar e podem, como dizia Charles de Gaulle, têm o privilégio de poder pagar a sua dívida na sua própria moeda. Nenhum país consegue fazer isto. Nenhum. Quem dera aos portugueses terem conseguido fazer isso na crise de 2008, era tão bom. Sócrates teria adorado. Mas só para concluir esta ideia, porque senão eu vou-me estender aqui um pouquinho mais do que aquilo que eu deveria, inevitavelmente. Aquilo que realmente nós efetivamente precisamos, para nós europeus, o resto do mundo, que olhe por ele próprio, mas para nós europeus temos de pensar num modelo que crie coesão. E precisamos de um novo contrato social para a Europa. Precisamos dizer que modelo social nós queremos para o futuro. Que modelo económico vai servir este modelo social? E vamos criá-lo. Vamos desenhar. Vamos quê? Vamos dizer como é que os impostos vão ser pagos? Quem vai pagar impostos? Porquê? Queremos que a economia funcione de que maneira? Qual vai ser o papel do Estado? Qual vai ser o papel das empresas? As empresas vão passar a ter responsabilidade social? Vão passar a ter de compreender o seu impacto na sociedade, nas pessoas, coletivamente, individualmente, e serem responsabilizadas por isso? Como é que vamos gerir recursos naturais? Como é que vamos cuidar do nosso território, da nossa paisagem? Como é que vamos rejuvenescer a nossa população? Enfim, é este contrato social que nós precisamos efetivamente de ter em conta. E para se conseguir fazer isto é preciso ir ao âmago das coisas. Pensemos, por exemplo, o que é a riqueza? E andamos a dizer, estamos a ficar pobres. Será? Estamos a ficar pobres. A economia europeia triplicou nos últimos 20 anos. Curiosamente. Mas o problema é que a economia europeia não conseguiu acompanhar as expectativas materiais dos europeus em 20 anos, em conjunto com essa ascensão teórica da revolução tecnológica. E é este o problema da insatisfação atual. Face à instabilidade internacional, à desintegração da ordem internacional que os Estados Unidos criaram e que já não querem mais suportar, portanto agora é cada um por si, orientem-se, o que efetivamente está a acontecer é aqui uma conjugação de uma série de fatores: alterações climáticas, instabilidade geopolítica internacional, conflitos, guerras, problemas de acesso à energia. O modo de vida barato que nós conhecíamos foi uma exceção histórica providenciada única e exclusivamente pelo petróleo. Foi uma anormalidade histórica. Nós habituámos-nos a este conforto, mas este conforto que nós vivemos é uma anormalidade histórica providenciada pelo petróleo, que nós extraímos até não haver mais e que está a provocar uma parte do contributo para as tensões que estamos a viver hoje em dia, que são alterações climáticas e, claro, conflitos geopolíticos a nível internacional com consequências dramáticas para as famílias, não é? Porque o petróleo é quase como um sismógrafo, treme por tudo e por nada, não é? O preço do petróleo é exatamente isso, é tão sensível ao que quer que se passa que é como um sismógrafo, está sempre a tremer. Mas basta haver um abanãozinho e treme ainda mais. E aí a coisa corre muito mal, porque depois há o efeito em cadeia. Não é? Agora, o que é a riqueza? A riqueza é calculada de acordo com a fórmula do PIB. E a fórmula do PIB, do Produto Interno Bruto, diz-nos o quê? O PIB é igual ao consumo das famílias, aos gastos do Estado, ao investimento, às exportações menos as importações. E acho que me estou aqui a esquecer qualquer coisa. Portanto, o que é o PIB, na realidade. É a margem de lucro de uma venda, pura e simplesmente. O PIB não é mais nada menos do que isso. E, portanto, sem consumo não há produção de riqueza. Mas já vimos que o consumo está a chegar aos seus limites. Podemos continuar a sustentar um modelo económico sustentável, estável para as gerações vindouras, baseando-nos apenas no consumo, porque os recursos vão ficar cada vez mais caros. E esse consumo vai ser cada vez mais instável, mais incógnito. Então, se calhar, temos de pensar na forma como calculamos a riqueza. Isso vai influenciar muitas outras coisas. Como gerimos as massas migratórias, por exemplo, não é? Porque, afinal de contas, se o nosso conceito de riqueza é diferente, a forma como deixamos entrar ou sair pessoas também será diferente, não é? A forma como elegemos os nossos políticos vai ser baseada na conclusão, na obtenção de objetivos que se calhar já não se limitam única e exclusivamente a pôr aquela setinha sempre a crescer para cima. Portanto, é um bocadinho isso que eu queria deixar aqui e talvez sirva para alguém refletir sobre o assunto.
0: Obrigada, Nuno. É de facto um momento histórico fantástico que nós estamos a viver. Fantástico, não porque é muito bom, mas porque é muito rico e tem
1: é uma oportunidade única para evoluirmos, para melhorarmos, para criarmos uma melhor sociedade. Agora tudo depende daquilo que nós queremos fazer.
0: E do que conseguimos fazer.
1: Progredir, se queremos evoluir ou se queremos ir à caça das bruxas encontrar culpados. Porque os liberais ontem é que eram bons, mas os liberais não conseguem fazer outra coisa que não seja crises económicas, é a especialidade deles, não têm jeitinho para mais nada, infelizmente. Agora vamos buscar os socialistas, porque se não são os liberais, são os socialistas, eles é que são porreiros. Epá, mas ao final de algum tempo, epá, os socialistas, pá, caramba, estes fulanos não sabem fazer outra coisa que não seja colocar o Estado em crises de dívida, porque isto é só gastar, gastar, gastar, não é? Portanto, temos de pensar para além disso, temos de ir à procura de novos modelos, está na altura de dar o passo em frente, em frente ao experimentalismo, mas um experimentalismo com base naquilo que queremos ser no futuro e com base naquilo que temos no presente.
0: Muito obrigada. Ficaram aqui
1: obrigado
0: muitas pistas para reflexão e espero que os nossos ouvintes aproveitem e pensem um bocadinho sobre isso e vão pesquisar, porque na internet está tudo. Obrigado e resto
1: bem,
0: bom
1: obrigado.
0: Dia.
1: E até uma próxima a todos.
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4: E juntos vamos ouvindo grandes músicas nesta tarde de sábado.

0: Espero que o seu sábado esteja a ser um espetáculo. Ainda bem que está a ouvir boas músicas comigo.
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0: E assim vai acontecendo esta tarde de sábado. Seja muito bem-vindo à sua rádio.
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1: Olá, olá, então, viva, aqui estou eu, Rui Cardoso, com mais uma emissão do teu Legendado em Português. É isso tudo, mais 12 horas de música da expressão portuguesa, aqui a fazer-nos companhia na vossa rádio, sempre com muita música, boa disposição, alegria e diversão, mas muita música da expressão portuguesa e as nossas rubricas habituais. Vamos então à música, vamos a mais 2 horas de Legendado em Português e obrigado pela vossa companhia.

0: Já damos então assim o arranque a mais uma emissão do Legendado em Português. É o Encontro Marcado todas as semanas aqui na vossa rádio, seja através do FM ou através da internet. O importante é estarmos juntinhos e estamos juntinhos também pelo WhatsApp 967-505-645. Temos, por exemplo, aqui o Vítor de Peniche, que diz que Rui, mais uma emissão a passar no instante. A playlist de hoje está mesmo muito bem alinhada. Ainda agora começaram as primeiras musiquinhas a rodar por aqui, mas o Vítor fez questão de nos dar já um alô através do 967-505-645 e também podes fazer o mesmo através do nosso WhatsApp. Vamos em frente, porque atrás vem sempre gente.
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0: Está no ar o Minuto de Saúde aqui na tua rádio. Muita gente troca refrigerantes normais por versões sem açúcar, mas será que são mesmo seguros? Essas bebidas têm adoçantes artificiais que reduzem as calorias, mas ainda há debate sobre os efeitos a longo prazo. Alguns estudos sugerem que, mesmo sem açúcar, podem influenciar o apetite e os hábitos alimentares. Se for uma troca pontual, tudo bem. Mas água, infusões ou sumos naturais continuam a ser as melhores opções. Menos aditivos, mais hidratação natural. Voltamos em breve com mais um Minuto de Saúde simples, direto e sempre útil.
1: Passou assim num ápice este minutinho de saúde aqui, sempre também a pensar na saúde dos nossos ouvintes. Vamos continuando com boa saúde e com boa música durante esta emissão do Legendado em Português. Espero que estejam a gostar da playlist que para hoje escolhi para estarmos aqui juntinhos nestas 2 horas de emissão.

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Já estamos na segunda parte desta nossa primeira hora e é a altura de ficarmos com a MPB vista por Cláudio Canavá, que nos faz companhia todas as semanas aqui nas nossas emissões regulares do Legendado em Português. A MPB vista por Cláudio Canavá para ouvir já a seguir.

Olá, meu amigo Rui Cardoso e amigos do Legendado em Português. Eu sou o Cláudio Canadá, de volta com a nossa rúbrica semanal, trazendo mais um grande nome da música brasileira como você nunca viu. E hoje você vai conhecer mais sobre o Jorge Duílio Lima Menezes, que nasceu no Rio de Janeiro, no dia 22 de março de 1939. Aí você me pergunta, Jorge Duílio de Lima Menezes? Pois bem, ele é mais conhecido como Jorge Benjor ou Jorge Ben. É violonista, pandeirista, guitarrista, percussionista, cantor e compositor brasileiro. Em 2008, a revista Rolling Stone Brasil o nomeou como o quinto maior artista na história da música brasileira. O seu estilo característico possui diversos elementos, entre eles o rock and roll, o samba rock, bossa nova, jazz, maracatu, funk e até mesmo hip hop, com letras que misturam humor e sátira, além de temas esotéricos. A obra de Jorge Benjor tem uma importância singular para a música brasileira por incorporar elementos novos no swing e na maneira de tocar violão com características do rock, soul e funk norte-americanos. Além disso, ele trouxe influências árabes e africanas oriundas da sua mãe, nascida na Etiópia. Mas Que Nada foi o seu primeiro grande sucesso no Brasil e também é uma das canções em língua portuguesa mais executadas nos Estados Unidos até o dia de hoje, na versão do pianista brasileiro Sérgio Mendes com o grupo norte-americano The Black Eyed Peas. Aquela canção também foi uma das poucas a obterem êxito nos Estados Unidos como Garota de Ipanema, tendo ainda sido regravada por artistas como Al Jarreau, Hebert Alper, José Feliciano, Trini Lopes, Coldplay, que tocou a canção no Festival do Rock in Rio em 2011, e ainda Red Hot Chili Peppers no Festival Lollapalooza de 2018. Um dos maiores renovadores da MPB, Jorge Benjor começou a descobrir o seu talento cantando em coros de igreja e participando dos blocos de carnaval de rua. Ele foi descoberto em 1963 ao se apresentar no lendário Beco das Garrafas do Rio de Janeiro, um dos principais redutos da bossa nova, e no mesmo ano gravou seu primeiro compacto e o aclamado LP Samba Esquema Novo, com uma estética musical absolutamente inesperada para a altura. É que numa época em que o samba flertava com o jazz, devido ao sucesso internacional da bossa nova, ele inovou ao germinar as sementes do samba rock com harmonias mais simples e um forte apelo dançante. Impossível escolher aqui uma canção para executarmos no Legendado em Português. Fiquei na dúvida, mas já que falamos de Mais Que Nada, vamos ouvir o original com Jorge Benjor. Na próxima semana eu vou estar de volta no Legendado em Português, trazendo mais um grande nome da música brasileira, como você nunca viu. Um abraço, Rui, e até lá!

entrevista por Cláudio Canadá. Estivemos com mais uma edição da MPB vista por Cláudio Canadá, presença habitual aqui na primeira hora do Legendado em Português. Quem também nos quis ver fazer uma visita através do 967-505-645 foi a Carolina, a partir de Lamego. Adoro quando misturas clássicos com os sons mais recentes. O programa está a fluir muito bem. Obrigado, Carolina. É sempre bom receber estas vossas mensagens através do nosso WhatsApp de serviço. Estou tão

primeira hora está mesmo aí nos finalmente. Eu volto depois do sinal horário para a segunda hora do Legendado em Português. Espero que vocês voltem também para fazer companhia até ao final. Tchau.

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0: então de regresso para a segunda hora de emissão do Legendado em Português e sei que vocês estão aí na frequência certa, também na sintonia de mais uma horinha desta emissão do Legendado em Português com mais, como habitualmente, com mais duas horas de música da expressão portuguesa e as nossas rúbricas. Vamos para já à música, daqui a pouco vamos à primeira rúbrica aqui a fazer-nos companhia nesta segunda hora de emissão. Obrigado por estarem aí desse lado.
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1: A segunda hora já se iniciou. Vamos então caminhando calmamente e descontraídamente, sempre com a música da expressão portuguesa, e vamos continuar com mais música antes de irmos até ao fundo do baú, mais uma vez, buscar uma relíquia aqui da música ligeira portuguesa.

0: Ora sim, é a vez de mais uma relíquia da música ligeira portuguesa, trazida aqui por mim, com a Naftalina, com Rui Cardoso.
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0: Relembramos hoje Carlos Ramos. A facinha de gema, Carlos Ramos, tornou-se num dos fadistas mais queridos do público português, graças à sua voz quente e à sua postura modesta e discreta, e ao anormal número de grandes êxitos que teve, aliás ligados à popularidade crescente do disco e da televisão, meios de comunicação que explorou com grande sucesso no início da década de 60. Contudo, poucos se recordam que, apesar da sua apetência pelo fado vir desde criança, só tardiamente Carlos Ramos o

Sou como carreira a tempo inteiro. De facto, Ramos gostava de ficar a ouvir o fado nas tascas de Alcântara. Barrode nasceu em 1907 e foi como guitarrista acompanhante que iniciou carreira, aprendendo a tocar guitarra portuguesa na adolescência, nos intervalos dos estudos liceais. Estudou para médico, mas a morte do pai com apenas 18 anos obrigou a trabalhar para sustentar a família, dedicando-se à radiotelegrafia, ofício que aprendera no serviço militar e do qual faria carreira profissional. Continuava, contudo, a tocar e a cantar nas horas vagas, primeiro apenas como acompanhante, nomeadamente de Ercília Costa numa digressão americana, depois também como fadista em nome próprio, acompanhando-se a si próprio à guitarra e acabando a conselho de Filipe Pinto por se profissionalizar como cantor em 1944. Estreou-se então no Café Luso, no Bairro Alto, criando Senhora do Monte, o seu primeiro grande êxito. Ao longo da sua carreira, Carlos Ramos viria a especializar-se no fado-canção, género inicialmente pensado para os palcos de revista e no qual conseguiria alguns dos seus maiores êxitos, Não Venhas Tarde e Canto Fado. Frequentador regular das casas típicas de Lisboa durante as décadas de 40 e 50, fez também uma breve carreira internacional. Participou em revistas e filmes e tornar-se em 1952 artista exclusivo da Casa de Fado Tipóia, ao lado de Adelina Ramos, de onde sairia para, em 1959, abrir a sua própria casa, a Toca, experiência cujo sucesso não correspondeu às expectativas. Uma trombose ocorrida em meados da década de 60 viria a terminar abruptamente a sua carreira artística. Ramos morreria alguns anos mais tarde, em 1969. Hoje vamos ouvir Carlos Ramos com Não Venhas Tarde.

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vivemos com mais um momento de recordação nesta emissão do Naftalina com Rui Cardoso e comigo a gaguejar também pelo meio. Vamos continuando com mais música, depois vem um pequeno bloco de comerciais e eu volto logo após para continuar aqui com mais música e mais ainda uma rúbrica, porque ainda vamos estar em linha com a Deco, como habitualmente.

0: E então, agora que estou de volta, aqui estou eu, em linha com a Deco. Vou já receber a Graça Cabral para mais uma das rubricas da Deco, com dicas e sugestões que só a Deco sabe trazer aqui à antena do Legendado em Português. Em linha com a Deco, para ouvir já a seguir.
1: Ainda bem que se juntou a nós em mais um Em Linha com a Deco, ainda a falar do regresso às aulas. Sabe o que é o seguro escolar e como pode ser acionado este seguro? É um seguro de proteção aos estudantes, destinado a cobrir qualquer acidente que possa acontecer no âmbito da atividade escolar. É um seguro que é complementar aos apoios assegurados pelo Sistema Nacional de Saúde ou até subsistemas e seguros de saúde, como por exemplo a ADSE, de que os alunos sejam beneficiários. É um seguro que é obrigatório para os graus do ensino público, desde o jardim de infância até o 12º ano, é aplicável aos vários tipos de ensino, desde o secundário ao artístico, profissional, recorrente e também para a educação extracurricular. O ensino superior está excluído, mas efetivamente a escolaridade obrigatória está coberta pelo seguro escolar, que é gratuito e que é aplicado então no ensino público, no ensino particular também e no ensino cooperativo, aqueles que funcionam em regime de contrato de associação. As coberturas do seguro escolar são aplicáveis a toda a atividade escolar, como já mencionei, mas não só no espaço das aulas, no espaço da escola, seja na sala de aula, seja no recreio, seja, enfim, em todo o espaço da escola, mas também da ocupação de tempos livres, excursões, aulas práticas, visitas de estudo, qualquer atividade organizada pela escola e no trajeto casa-escola, escola-casa. Portanto, qualquer situação imprevista, enfim, uma queda, um pequeno acidente que aconteça inclusivamente no trajeto entre a residência do aluno e a escola e vice-versa, tem a possibilidade ou deve ser acionado o seguro escolar. Este seguro paga a totalidade das despesas de tratamento que não sejam comparticipadas pelo Sistema de Proteção Social do aluno, com o caso do Serviço Nacional de Saúde ou da ADSE, e paga também, para além de, enfim, todos os tratamentos médicos, se for necessário, vamos imaginar que é uma visita de estudo para fora da área de residência, for necessário o aluno ficar hospitalizado, tudo isso está coberto pelo seguro escolar, e também tratamentos posteriores, como por exemplo a fisioterapia. Estas são despesas que estão cobertas pelo seguro escolar, e o acidente deve ser participado à escola o mais rapidamente possível, seja pelo próprio aluno se estiver em condições, seja pelo encarregado de educação. O acidente deve ser participado formalmente à escola e todos os comprovativos de despesas devem ser guardados para depois serem entregues de forma a acionar esse seguro e a ter as despesas todas cobertas, digamos assim. É uma segurança, é importante que os pais e os educadores saibam como é que funciona este seguro escolar, porque desde um pequeno corte até, enfim, uma perna partida, este tipo de acidentes pode acontecer no contexto escolar e é importante ter esta cobertura facilmente acionável para ter as despesas comparticipadas e ter uma segurança do seu lado, claro. Estas e outras informações já sabem ao seu dispor em deco.pt.
0: Estivemos com a presença habitual desta nossa rúbrica, a última destas nossas emissões regulares semanais, em linha com a DEC com a Graça Cabral. Vamos continuando em direção aos finalmente desta nossa emissão, mas não sem antes falar com a Patrícia, que nos fala de Vancouver, Canadá, e de transmitir a mensagem que ela deixou através do nosso WhatsApp. Bom dia, Rui, mesmo do outro lado do mundo, sempre ligada ao Legendado em Português. E ainda bem que isso acontece todas as semanas.
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Estamos assim a chegar aos finalmente da nossa emissão de hoje. Oh, pois é, com muita pena, deixo já aqui as minhas despedidas, marcando já encontro para de hoje uma semana no mesmo sítio, à mesma hora do costume, sempre com mais duas horas de música da expressão portuguesa. Eu sou o Rui Cardoso, este é o Legendado em Português desta semana. Para a semana, há mais. Sejam felizes e façam alguém feliz.

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5: A todos muito boa noite. É um grande prazer tê-lo em termos de sintonia. Nós cá estamos de volta para mais um Meia-Noite e uma Guitarra. Estamos aqui todos os sábados entre as 20

O fado na Rádio Tágida a chegar a todo o mundo em radiotagid.pt. Muito boa noite. Eu sou o Aníbal Almeida e desejo-lhe um excelente fim de semana.

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0: E assim vai acontecendo este fim de semana, na Rádio Tágide. Esta é a Hora dos Fados comigo, Aníbal Almeida, a desejar-lhe um bom fim de semana.
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0: Boa noite, bom fim de semana. Uma meia-noite e uma guitarra está de novo no ar. Eu sou o Aníbal Almeida e estou aqui na Rádio Tágide aos sábados entre as 23 e as 24 horas.
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4: Juntos, nas madrugadas da rádio, vamos ouvindo as músicas que nos marcaram a vida, que nos fazem recordar outros tempos e que em alguns casos até nos acelera o coração. 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

0: Só Natália lhe damos a ouvir músicas que já não ouvem mais de lado nenhum. Eu escolhi um par delas para ouvirmos esta noite. Fique por aí para as recordarmos juntos.
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Essa é uma das muitas histórias que acontecem comigo. 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

Boa noite, seja muito bem-vindo. Está a ouvir a Rádio Tágide, aquela que lhe dá a ouvir grandes recordações. Obrigado pela sua companhia nas madrugadas da rádio. Bom fim de semana.